de domingão pra você que tá aqui comigo. 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

0: 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Chainsmokers com Coldplay na playlist Rádio Disney. Agora são 9h25 em São Paulo. 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
0: Tamo de volta, galera do bem. Deixa eu lembrar, hein? Amanhã, segundona, hein? A melhor segunda-feira do ano é aqui na Rádio Disney. Sempre tem um presente bacana pra você começar a semana muito bem. Fica ligado. Rádio Disney. É tudo.

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0: Isso, a Disney teve B.O.B. com Bruno Mars também, Doce Encontro. Galera do bem, faltam 2 minutos para as 10 da noite. Bom finalzinho de domingo para todo mundo. Ótima semana para todo mundo. Não deu pro Brasil. Bora levantar a cabeça. Vamos continuar. Quem sabe daqui 4 anos a gente traz esse Hexa para cá. Ó, lembrando que 6 horas da manhã tem a dupla, né, dinâmica do Rádio São Paulo. Serginho e Suzana, tá com o despertador Rádio Disney. Fica aqui nos 91.3 e a gente se encontra. Fechou? Bora!
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1: 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E aí, que tal pedir a sua? WhatsApp liberado.
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8: Boa, boa, boa noite pra você. Espero que você esteja aproveitando muito este final de semana ao som da Rádio Disney.
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1: Boa, boa, boa noite pra você. Espero que você esteja aproveitando muito este final de semana ao som da Rádio Disney. 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

0: de Disney é tudo! Se você tá afim de pedir música, não passa à vontade, não. Pede aí, tá com a sua galera agora também. Junta todo mundo, manda um áudio bem legal no WhatsApp da Rádio Disney 943999130. A Rádio Disney toca tudo que você gosta de ouvir. É só chegar junto.
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0: exclusivas que rolam pelo nosso Instagram? Pois é, além do mais, você acompanha cada vez mais o dia a dia da Rádio Disney, da rádio que você ama, se você seguir a gente lá, hein? 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
0: Ah,

0: 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Fechou por aqui o Super Expresso Rádio Disney! E fechou também o final de semana, né, gente? Ó, obrigado por ter escolhido a Rádio Disney pra te fazer companhia durante o final de semana, mas o domingo acabou, a semana começa oficialmente a partir de agora. A gente encerra por aqui o Super Expresso, mais uma semana linda se inicia e eu desejo uma semana maravilhosa pra você, viu? Vamos juntos nessa sintonia Rádio Disney!
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2: Segundou na Rádio Disney. Como é que você tá? Tudo bem? Vamos lá? Começando uma semana, ela vai ser incrível. Começando por essa madrugada, fica comigo.

0: 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Que sequência! Eu simplesmente adoro, ó, coloquei o volume no máximo aqui dentro do estúdio pra ouvir essa sequência que ficou maravilhosa, né? Você curtiu? Então fica comigo que já já tem mais.
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ser da madrugada, como é que você tá? Nós somos seres da madrugada, né? Eu e você. Você daí, trabalhando, com insônia, ou apenas ouvindo a Rádio Disney nessa hora tranquila? Fica comigo até às 5 da manhã.

Boa noite, tudo bom por aí? Aqui é Júlia Almeida e você vai comigo até às 5 da manhã aqui na Rádio Disney. E aí, somos seres da madrugada, né? Aumenta o volume do carro e fica comigo que, ó, te prometo uma super programação musical e muito boa companhia.

0: essa, né? Rádio Disney é tudo. Aqui, Júlia Almeida. Daqui a pouco a gente volta com mais músicas.
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Bom dia, como você preferir, sabe por quê? Estamos aqui na madrugada, Rádio Disney, até às 5 da manhã e você fazendo companhia, trabalhando, em casa, com insônia. Fica junto comigo.

0: Obrigado.
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Boa noite, boa madrugada. Tô imaginando você aí no trabalho, no trânsito. Que trânsito, né? Essa hora não tem trânsito. Você tá aí rodando pelas cidades, essas ruas vazias. Bem, uma boa hora pra ouvir essa daqui, ó.

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0: Hein, senhores, programadores da Rádio Disney, muito obrigada. Você gostou? Manda mensagem aqui pra gente falando o que você tá achando da programação dessa madrugada. E ó, daqui a pouco eu volto com mais.
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com a melhor programação musical e aquela companhia gostosa pra você aonde quer que você esteja. É, eu sempre falo, né? A gente é meio ser da madrugada, né? A gente vai junto até às 5 da manhã.

madrugada. Você tá comigo aqui na Rádio Disney. Espero que seu dia tenha sido legal. E agora eu sei que você tá aí pelas ruas de São Paulo, dando carona pra Rádio Disney. Adoro isso.

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0: 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Ai, como é bom ouvir essas músicas que te tiram do chão, não é?
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E aí, ser da madrugada, como é que você tá? Nós somos seres da madrugada, né? Eu e você. Você daí, trabalhando, com insônia, ou apenas ouvindo a Rádio Disney nessa hora tranquila? Fica comigo até às 5 da manhã.

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1: Como é que foi seu dia? Foi bem? E agora a gente tá aqui nessa madrugada juntinhos na Rádio Disney, que delícia, né? E aí, tá no carro, tá em casa, tá no trabalho, aumenta o som, porque ó, preparei uma sequência incrível pra você curtir comigo aqui na madrugada Rádio Disney. Aumenta o som e vamos junto.

0: É tudo. Como é que foi seu dia? Foi bem? E agora a noite tá melhor, né? Fica comigo. A gente vai junto até às 5 da manhã.
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0: A gente segue junto nessa madrugada.
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Bom dia, como você preferir, sabe por quê? Estamos aqui na madrugada Rádio Disney até às 5 da manhã e você fazendo companhia, trabalhando em casa com insônia. Fica junto comigo.

0: Ativa da Manhã, bora lá começar mais uma semaninha. Oi, oi, oi, tudo bem com você? Eu sou o Serginho, bora lá começar o dia na melhor segunda-feira do ano, segundona, dia 6 de julho de 2026, oficialmente metade desse time da manhã de férias, a outra metade indo pro trabalho, já no trabalho, acordando agora. Então vamos juntos aqui, melhor segunda-feira do ano, tudo que você precisa para começar bem a semana está aqui. E com presentes especiais, daqui a pouco eu falo que tá valendo, hein? É uma coisa pra colocar na tomada, você vai gostar, você precisa. Então bora, 943-99-9130, já pode subir a hashtag melhor segunda-feira do ano. Aproveita e já manda aquele bom dia, aquele boa segunda-feira, boa semana, manda aquele alusão e fala o que você achou do jogo do Brasil de ontem. Ê, Brasilzão! É tudo!
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1: Eu acho que você tem que mandar aquela mensagem. Mas manda o que tá no seu coração. Porque se fosse eu falaria mais ou menos assim.
2: Ei, boa noite. Antes de te bloquear, eu só vim te dizer que a partir de hoje pode tocar o terror, fazer o que quiser fazer. A boca é sua, curte sua farra. Sinto mais nada.
1: Não, apaga.

0: Rádio Disney é tudo, 943-99-9130. Já começar mandando aquele alôzão pra quem tá dando moral pra gente no nosso WhatsApp logo cedo. Ivan de Mauá tá aqui. Bom dia, Serginho. Segundo. Com férias, melhor ainda, José Raimundo Pires, Caracas City. Tá de férias aí, meu querido? Boas férias, aproveitem. Juan, de Palhoça, Santa Catarina, eu e minha namorada estamos ouvindo a melhor, a Rádio Disney. Ô, casal, tudo de bom pra vocês aí? Obrigado pelo som ligado, hein? Carlos Eduardo aqui com a gente também. Oi, equipe da Rádio Disney, Cibele, Cristina do Nascimento, Jaguaré, São Paulo. Beijo pra você, beijo pro Jaguaré, todo mundo aí. Valeu, valeu, quem mais aqui, ó? O Carlos aqui com a gente também, o Valdir, quem mais aqui? O Juan. Boa noite, Serginho. Boa segunda-feira, Serginho. O Milton Santos de Guarulhos, motorista de APP e técnico de enfermagem. Tamo junto, meu querido. Bom trabalho aí pra você. Vamos que vamos aqui na melhor segunda-feira do ano.
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0: Rádio Disney é tudo, ó. Continua rolando esse Mundial que deixa a gente com o coração onde? Aqui na boca. E aí, quem vai pra essa finalzona, hein? Quem vai pra essa finalzona? Quem leva esse Mundial? As duas seleções que estarão presentes nessa final. Quem? Chuta o palpite aí. Chutou? Pronto, agora manda pra cá. torcida@disney.com.br, tá valendo uma TV de 85 polegadas pra você, hein? Deixa lá o seu palpite. Dentre todo mundo que acertar as duas seleções que estão na final, vão concorrer aí a essa TV maravilhosa de 85 polegadas, hein?
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0: para essa segunda-feira, depois de uma viradinha no tempo, né? Final de semana fez um friozinho. Hoje, segundou, no sol volta, 23 graus de máxima, mínimas de 12 ainda durante essa madrugada, viu? Semaninha não vai ser tão quentinha, não. Vai ser uma gangorrinha. Um dia um pouco mais frio, um dia um pouco mais quente, um dia um pouco mais frio, um dia um pouco mais quente, um dia mais frio, mais quente.
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1: Bora lá então, tchau.

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0: cara, a única vez que toca na bola, vai gol.
1: Pois é.
0: Ô, quê, meus, né, amigos, segundo o melhor segunda-feira do ano, quem usou camisa do Brasil usou, quem não usou não usa mais. Eu tô usando a minha hoje, porque depois também já sabe-se lá quando a gente vai usar,
1: daqui,
0: né?
1: Daqui 4 anos.
0: É, então não vou usar hoje, porque depois não dá mais já. 943-99-9130, sabe o que temos aqui?
1: O que temos?
0: Moaninha.
1: Aqui? Moaninha.
0: 4 ingressos pra você assistir Moana. Time da manhã desfalcado também, porque metade tá de férias.
1: Verdade.
0: A outra metade indo pro trabalho, nós vamos junto com essa outra metade, certo?
1: Certo.
0: Melhor segunda-feira?
1: Manda mensagem no 943-99-9130, se tá trânsito, mas acho que
0: acho
1: não,
0: que férias, né?
1: Férias,
0: o pessoal tá meio chateado hoje também, capaz de ir mais tarde. Triste, hein, Suzana?
1: Nem fala,
0: hein? Triste, hein, Suzana? Como é que perde pênalti? Como é que...

0: né? Agora 6:07, time da manhã.
1: E aí? Você viu? Você viu?
0: Você viu, Suzana?
2: O que? O
0: todo
2: jogo?
0: Mundo viu.
2: O jogo?
0: Ah, meu Deus do céu, Suzana. A pior desde 1990.
2: Nossa. Bom, melhor agora que com a Argentina, hein? Ia ser pior, hein? Eu acho que...
0: Bom, aquele Haaland não é de Deus.
2: É, não.
0: Aquele Haaland lá, pela... Aquele menino é diferenciado, hein?
2: Ele é um pouco grande, né? Ele corre um pouco, né?
0: Bruno Guimarães, que bateu o pênalti totalmente errado.
2: Totalmente.
0: Nossos cachorros ali, talvez. Bruno Guimarães só bateu 3 pênaltis na carreira. Isso. Antes de falhar na Copa.
2: Isso.
0: O que você tem a comentar, garota?
2: É. O que a gente comenta, né? Que até eu faria o gol, né?
0: Olha. Mas... Só tinha 3
2: falar?
0: Pênaltis na...
2: E o, por que escolheram ele, minha nossa?
0: E o Vini Júnior tava lá com a bolinha na mão.
2: Então, falaram que foi o Ancelotti que antes do jogo que tinha já a escalação de quem fosse bater. Mas por quê? A pergunta é por quê?
0: Não, e sem contar que eu gosto sempre de ver a expressão no rosto do jogador na hora que vai bater pênalti. Ele tava com carinha de medo.
2: Tava
0: com carinha
2: de medo. Se só jogou
0: não
2: 3
0: tava
2: na
0: com
2: vida,
0: aquela cara de segurança, vou lá fazer um negócio.
2: Pois
0: lá.
2: É.
0: Aí o Neymar foi lá, fez aquele papelão também, né?
2: Também.
0: Bateu no... boca é... com... Mas pelo menos fez gol, né?
2: Pelo menos fez. Nem comemorei, viu? Porque já tava, né?
0: Tem aquela teoria, né? Que quando o Neymar entra, dá ruim, né?
2: Dá ruim? É.
3: Bom dia, turma da manhã. Eliane de Pirituba saindo para mais entrega em Guarulhos. Vamos que vamos. Rádio Disney.
0: É tudo. Boas entregas aí, viu? Camisa da seleção, o pessoal já não vai culpar tanto, não.
4: Bom dia, meus amigos da Rádio Disney.
0: Bom dia.
4: Fábio de Santo André, Fala, time Fábio. Da manhã na veia.
0: Ô, time da manhã.
4: Eu tô saindo de Santo André indo sentido...
0: Qual sentido? Meu?
4: Aeroporto de Congonhas.
0: Boa.
4: Por enquanto o trânsito aqui tá livre.
0: Tá bom, né?
4: E quando eu chegar ali perto do aeroporto, eu informo pra vocês se tá tranquilo pro avião da seleção chegar, né? Pra desembarcar tranquilo, tudo em paz, tudo em segurança.
0: Tá bom. Agora é aquela coisa, cada um vai pra um lado, ninguém fala nada,
2: né?
0: Você vai ver só, cada um vai pra um seu país lá, que trabalha, vai lá e...
5: Ótimo dia, Suzana! Ótimo dia, Serginho! Aqui é Felipe Baleiro do Parque Peruche.
0: Felipe
5: aqui na Avenida Brasleme, sentido centro.
0: Boa.
5: Por hora tá tudo tranquilo. É, não deu, né?
2: Não deu.
5: A seleçãozinha aí, ó. Borocochô, viu? Esse mister aí... Falhou! Chicletinho dele não deu certo.
0: Não.
5: Mas
0: deu.
5: Vamos continuar a vida aqui na Rádio Disney.
0: Boa.
5: É isso que importa. Rádio Disney é tudo!
0: Valeu, meu querido. A verdade é uma só, né?
2: O quê?
0: A gente tava se enganando com esse time, né?
2: É que
0: o nosso
2: tava,
0: time não era tão
2: a
0: forte.
2: A gente não desiste, né?
0: Verdade é essa, né, meu? Rádio

0: Deixa eu, 6h16.
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0: Melhor segunda-feira do ano.
3: Daqui a pouco a gente fala o que tá valendo de presentão pra você na melhor segunda-feira do ano.
0: Eba! Sim, vamos ficar felizes e alegres. Tudo que você precisa pra começar bem o dia tá aqui, menos o Brasil ganhando. Mas de resto, tá tudo normal.
4: Bem.
0: Inclusive, mensagem pra quem você gosta.
4: O maridão Fernando tá mandando aqui um despertador pra esposa Thaís.
0: Thaís!
5: Bom dia, pessoal. Quero mandar um abraço aí pra minha esposa, um beijo, falar que eu amo muito ela, a Thaís de Diadema. Falar pra ela que eu amo muito ela. Rádio Disney é tudo.
0: Aê!
4: Falamos juntos, é isso?
3: É assim, falamos juntos. Vamos de novo.
4: Aê!
0: Ai, mentira, aê!
4: Olha lá.

0: pouco tem Copa de novo aí, viu? Mas, ó, o palpitinho tá lá. Você pode. Acabou com o bolão de metade da população brasileira. Pois. Mas você pode ainda levar essa televisão pra casa.
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0: Tem os times bonitinhos lá,
1: tem
0: já,
1: os
0: né?
1: times lá, só selecionar e pronto, você já vai estar concorrendo aí a Smart TV 85 polegadas.
0: Depois dessa pataguada. Desse papelão.
1: Desse papelão?
0: Eu acho que eu chutaria França já tá lá. França e eu vou com Inglaterra. Não vou torcer pra gente.
1: Não, eu vou. Eu acho que vai ser Argentina e Portugal.
0: Ô, louco, Portugal vai sapecar a França?
1: Vai. Vai.
0: Quer apostar?
1: Vamos.
0: Quer apostar?
1: Quer apostar
0: com o almoço?
1: Um almoço?
0: Que Portugal cai antes da final.
1: É, hoje tem jogo, hein?
0: Então tá, pode ser que amanhã já ganhe esse almoço, hein, filho?
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1: E a Receita Federal vai começar a emitir CNPJ com letras e números a partir de 31 de julho. Essa mudança vale só para novos registros e não afeta empresas que já têm CNPJ. O número vai continuar com 14 caracteres, mas o novo formato ajuda a criar mais combinações e evita que as opções atuais se esgotem. A orientação é que empresas e sistemas se atualizem para aceitar o novo padrão.
0: E a dona Marvel, a Marvel, nossa querida, pode estar de olho em Sabrina Carpenter para um papel no MCU, segundo o Insider Daniel Richman. O estúdio não revelou qual seria a personagem. Sabrina vive um grande momento na música, mas também tem experiência como atriz, né? Trabalhos no Disney Channel. Enquanto isso, Vingadores Doutor Destino segue como um dos lançamentos mais aguardados da Marvel. Chega nos cinemas em 17 de dezembro de 2026, mas antes tem Homem-Aranha aí também que vai dar o que falar, hein?
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0: Bora, time da manhã, 6h28, friozinho, 19 graus agora, bom dia.
1: Bora, time da manhã, participa mandando aquele áudio pra gente no nosso WhatsApp. Rádio
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0: Rádio Disney 6:38, bom dia, time da manhã.
1: E aí, você viu? Você viu?
2: E aí, Serginho, você viu?
0: O quê?
2: A entrevista com o jogador Bruno Guimarães.
0: que falou?
2: O que, que ele falou?
0: O que, que falou?
2: Ele disse que ele estudou o goleiro.
0: Estudou como ele faz pra pegar pênalti.
2: Então, pois é. E aí é isso, né? O povo tá causando com ele na internet.
0: Esse negócio de dar aquela cavadinha.
2: Meu. Ali, aquela...
0: Não tá jogando Sul-Americana.
2: E
0: não é Copa
2: fraco,
0: do Brasil,
2: né?
0: Pra fazer isso aí. Não,
2: tinha
0: não.
2: Ter sido...
0: Aí você vê, o Mbappé lá teve pênalti lá.
2: Pois na França.
0: O cara foi e faz. Meu, eu boto o melhor que tem pra bater o pênalti. Não tem essa de que, temos um batedor. Que belo batedor.
2: Exatamente.
0: Ah, tá treinando pouco ainda. Ficou treinando aonde? Na hamburgueria, a pessoa pode.
3: Bom dia, Rádio Disney. Bom dia, Su. Bom dia, Serginho.
2: Bom dia.
3: Faria falando aqui da Zona Norte.
0: Josi!
3: Passei pela Braslene, pela Rude. Tá fluindo, tá bem movimentado, mas fluindo.
0: Boa, Josi.
3: Bom que vamos, né, meu povo? O Brasil perdeu, mas a gente precisa continuar aqui na luta.
0: Verdade.
3: Rádio Disney é tudo! Ótima semana a todos, que seja muito abençoada e produtiva. Beijo.
0: Valeu, valeu. Melhor segunda-feira do ano hoje, hein? Quem mais aqui?
4: Bom dia, Suzana. Que negócio é esse que eu tô sabendo que o Serginho desmaiou na hora
0: da
4: tatuagem?
2: Pois
4: eu não tô acreditando numa coisa dessa, não.
0: Mas não, isso aí é intriga da oposição, Valdir. Que isso, Valdir?
2: Eu
0: não, que nada, eu tava fazendo aquilo lá pra render a matéria. Não, o que? O lance é o seguinte: fomos retirar a tatuagem que ganhamos lá, né?
2: Falamos que eu.
0: Tava lá, a gente foi lá. Inclusive, tá no meu Instagram, Serginho Brale, o vídeo completo da gente indo lá retirar a tatuagem. Tá no seu também, né?
2: Tá no meu também, @eusuzanaabreu. A gente mostra tudo, inclusive o desmaio do Serginho.
0: Que desmaio, gente. Desmaio, Serginho. Segue lá, gente. Eu, Suzana Abreu, e o meu Instagram também é Serginho Brale. BRALLE, inclusive o responsável
2: Salomão
0: está aqui.
5: Bom dia, Serginho e Suzana.
0: Bom dia.
5: Tô vendendo a camisa da seleção brasileira, né? Pouco usada.
0: 4 vezes só.
5: Motivo, enjoei da cor.
2: Enjoou, né?
5: Queria aqui agradecer a vocês por ter um sábado maravilhoso com vocês. Excelente, um sábado gostoso com a resenha maravilhosa. Que é isso, né? Não precisa nem dizer. Rádio Disney é tudo, né?
0: É tudo, valeu, Salomão. Mais uma vez, obrigado pela tatuagem, cada um fez a sua. O estúdio dele é muito legal, fica na aclimação aqui, pertinho pra chegar. E se falar que ouviu da rádio da gente, ganha um descontinho lá.
2: Exatamente.
0: Né? Então tá, obrigado, viu, Salomão? Tamo junto, irmão. É isso?
2: É isso? Você quer uma piada?
0: Não.
2: Não?
0: Eu queria o próximo jogo do Brasil, realmente.
2: Ah,
0: eu prefiro.
2: Que isso? Prefere o jogo do Brasil do que a minha?
0: Muito mais.
2: Isso?
0: Não tenha dúvida.
2: Não.
0: Que isso?
2: Só me responda essa daqui. Qual apresentador que não toma café?
0: Qual apresentador que não toma café?
2: É.
0: Eu vou saber, agora eu tenho que saber a rotina de cada apresentador, velho. Ah, o Faustão não toma.
2: Não toma.
0: O Faro toma às 7 da manhã. O outro toma às 10. É que eu vou saber, velho.
2: É o Fábio.
0: Que Fábio?
2: Porchat,
0: porque ele não toma café, toma chá.
2: É.
0: Nossa,
2: entendeu? Senhora,
0: velho.
2: Entendeu?
0: Nossa, eu prefiro um chá de cacto do que isso.
2: Olha.
0: Aí, velho.

0: Rádio Disney é tudo, sou do Thiaguinho. Esses pensamentos intrusivos. Bom dia, time da manhã, 6h54. Nesta segundinha, melhor segunda-feira do ano. Já vai subindo a hashtag, melhor segunda-feira do ano. Tem presentão, né?
1: Isso, tem presentão.
0: Ó, é bom.
1: É bom.
0: Você precisa.
1: Com certeza, sempre.
0: Suzana, você tem isso na sua casa?
1: Eu tenho.
0: Quantas?
1: Uma.
0: É, uma já é o
1: já
0: suficiente.
1: É bom, né? Tá bom.
0: Você usa muito?
1: Uso, eu gosto.
0: É muito útil, né?
1: É muito útil. É muito por útil. Isso, manda a hashtag melhor segunda-feira do ano, 943-99-9130.
0: A gente fala já já, suspensinho, mas já vai acelerando aí que você vai gostar. Suzana!
1: Eu!
0: Quem levando Moninha por nossa conta?
1: Quem?
0: Quem?
1: Quem?
0: Ah lá, segunda-feira você não começa, hein, a me atazanar, hein? Que eu ainda tô meio em luto que esse negócio desse Brasil aí, que esse negócio desse Brasil. Hoje ia comprar uma belíssima de uma tailandesa lá no Braz, já não vou.
1: Eu vou comprar pra quê? Eu tô de preto, então, eu tô de luto.
0: Eu vim
1: hoje
0: com a minha última camisa do Brasil que eu não usei, porque senão não tem mais pra onde usar, né?
1: Vai. Tem sim, tem Copa Feminina, vai. Ó, atenção, quem se inscreveu foi a Júlia Teixeira Souza, final do telefone 6543.
0: Mas sabe que é só ano que vem, né?
1: É só ano que vem, mas a gente guarda.
0: Ó, bom

0: marca, viu? Senão o patrocinador fica mais. Se você ficar aí fazendo palhaçada, então fala.
1: Não, tô esperando você falar.
0: Não, fala aí, quer cantar,
1: é
0: canta.
1: É da Cinha do Sol.
0: Tem mais coisa pra falar?
1: Sim, a bolsa térmica.
0: Tem mais coisa pra falar?
1: Doce e salgado?
0: Tem mais coisa pra falar.
1: Então, então fale.
0: O slogan dos meninos.
1: Tem queijo mesmo.
0: Agora sim.
1: Agora sim.
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1: O IBGE prorrogou até quinta, 9 de julho, as inscrições para a seleção com 8.238 vagas de nível médio. Os aprovados, eles vão trabalhar no censo agropecuário, florestal e aquícola de 2027, com salário de R$ 2.128 a R$ 4.000, além de benefícios. A inscrição é feita no site IBFC, com taxa de R$ 53. A prova está prevista para o dia 27 de setembro e para alguns cargos também é exigida CNH categoria B.
0: E São Paulo ganhou um novo hospital veterinário público. Em São Miguel Paulista, na Zona Leste, o espaço atende cães e gatos de graça, com consultas, exames, cirurgias e urgências. Né? O serviço é para moradores da capital inscritos em programas sociais como Cade Único. Para ser atendida, precisa levar documento comprovante, o animal, evidentemente, comprovante de endereço e comprovação do benefício. O endereço é Avenida Nordestina 225.
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0: Então bora lá, melhor segunda-feira do ano, time da manhã, com aquele friozinho, mas hoje vem solzinho, hein?
1: E aí, time da manhã, manda mensagem, participa 943-99-9130.
0: É tudo.

0: 77, time da manhã.
1: E aí, você viu? Você viu?
0: Melhor segunda-feira do ano, tudo que você precisa pra começar bem o seu dia está aqui. Você viu?
2: Teve
0: festa também nesse final de semana, não foi só derrota, não.
2: O que foi?
0: Quer dizer, a Noruega tá fazendo festa até agora,
2: ah,
0: né?
2: Ah, sim.
0: Ficaram zoando do sushi. Ficaram zoando do sushi, o problema era outro peixe, viu?
2: Tá vendo?
0: Era o bacalhau.
2: Era o bacalhau.
0: O espinho do bacalhau não desceu
2: não
0: direito.
2: Desceu, hein? Na nossa...
0: Falei
2: não,
0: pra não zoar o sushi. Zoaram o sushi lá. Os mandaram uns kamehameha lá, olha, deu um problema. Mas teve festa. Sexta-feira, Taylor casou.
2: Ah, é?
0: É.
2: Olá.
0: Não o Taylor de Taboão, nosso time da manhã. É o Taylor Swift. É Taylor Swift casou, tá?
2: É que temos ouvinte chamado Taylor.
0: Taylor,
2: né?
0: De Taboão, é. É, então, Taylor Swift casou.
2: Olá.
0: Reuniu pessoas na festa como Hugh Grant, Ellie Goulding, Selena Gomez, Camila Cabello. E sabe quem celebrou a festa?
2: Quem?
0: Sabe quem?
2: Quem?
0: Adam Sandler, o
2: Olha!
0: Ator. É, ele que falou lá.
2: Esses chiques, né? Esses artistas, né?
0: Então, aí,
2: será que foi muita gente convidada?
0: Já bastante.
2: Bastante?
0: Bastante, mais de 1000 pessoas. Aí, mas aí, Rodrigo e Keila que
2: vão contar.
0: Que conta
2: mais,
0: tudo aí. Exatamente. Isso aí é da alçada deles.
2: Isso é.
0: Às 10 horas da manhã, né?
2: Eles contam tudo.
0: Isso, a gente conta só de trânsito e conta outras coisas.
2: Exatamente.
0: Tá certo. E o time da manhã tá contando o que pra gente, hein?
3: Bom dia, Rádio Disney, Otávio da Vila Matilde aqui, ó. Na Radial Oeste, sentido centro, altura da Moca, trânsito lento, um acidente aqui entre uma moto e um carro.
0: Tá bom, meu.
3: Abraços, e
0: abraço.
3: A Copa boiou. Só daqui 4 anos.
0: Meu Deus. A Copa só aquela que vem antes da cozinha agora.
4: Bom dia, Su. Bom dia, Serginho.
0: Bom dia.
4: Vivian aqui do Jabaquara, indo sentido Jaguaré. Marginal Pinheiros, bem carregada, apesar de fluindo, mas ela tá bem carregada, viu?
0: Tá,
4: não começaram as férias ainda não, gente.
0: Eita.
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0: Tudo bonita, obrigado, hein? Tudo de bom aí pra você.
5: Muito bom dia, Rádio Disney.
0: Bom dia.
5: Bom dia, Serginho, bom dia, Su, bom dia a todos.
0: Bom dia.
5: Sou Everton, motorista de aplicativo aqui da região de Interlagos.
0: Opa!
5: Passei em frente ao Shopping Supermarket.
0: Como é que tá, meu querido?
5: Sentido Santo Amaro, né?
0: Sim.
5: Tá um pouquinho amarradinho já, né? Mas pra frente tá amarradaço. Tá parecendo a Ilha de Lost, você entra e não consegue sair, mas tudo bem.
0: Boa.
5: E eu quero mandar um bom dia pra todo que tá escutando. E um bom dia pro Gerard Padier, bom dia Ed Murphy, bom dia Britney Spears, bom dia Lauke Shaw, lateral direito da Coreia, bom dia Ping Min Wan, meio campo da China. Bom dia a todos!
0: Bom dia! A melhor segunda-feira do ano, aquele gás que a gente precisa estar aqui. Tamo junto, meu.

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0: Tag.
1: Melhor segunda-feira do ano.
0: Claudio, já tem um presentaço pra você, é de colocar na tomada?
1: Eu acho que sim.
0: Dá pra colocar na tomada?
1: Eu acho que dá.
0: Tem que carregar, né?
1: É, como é que vai carregar? Fazer?
0: Tem que dar energia, que senão não... Então é um negócio que vem numa caixa pra pôr na tomada.
1: É.
0: Então já fica esperto aí.
1: Fica ligado na dica.
0: Durante o dia a gente confirma pra você, tá bom?
1: Tá bom.
0: E ó, pãozinho de queijo também tá na roda?
1: Pãozinho de queijo tá na roda. Manda aquele áudio pra gente se tem trânsito, ou metrozinho ou metrô parado. Informação que eu tenho que tá com operação normal nessa manhã de segunda.
0: Bom, e a informação que eu tenho que tá nublado agora.
1: Tá nublado?
0: Aquela serração, porque vai fazer aquele solzinho, vai até 25 graus hoje, tá bom? Mas essa semana vira de novo também.
1: Oh, ai, é, assim Deus. Como o barco, senhora, a canoa,
0: virou,
1: tu virou.
0: Você estava zoando muito. Era muito meme, zoando o rock. Cadê então. O Creu? Falando que é o negócio da loura. Olha lá. Olha, então. olha.
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1: E a Receita Federal abre na quarta, dia 8, a consulta a um lote especial de restituição automática do imposto de renda. O pagamento será feito em 15 de julho para quem teve imposto retido em 2024, mas não precisou declarar em 2025. O valor pode chegar a R$ 1.000 e o dinheiro só cai se a pessoa tiver uma chave Pix no CPF. A expectativa é atender cerca de 4 milhões de contribuintes.
0: E uma curiosidade aqui, ó, a maior câmera digital já feita para astronomia começou a operar no Observatório Vera Rubin, no Chile. Com ela, cientistas vão registrar imagens do céu do Hemisfério Sul por 10 anos, criando um tipo de filme do universo. Isso vai ajudar a acompanhar asteroides, explosões de estrelas e galáxias distantes, além de ampliar a busca por respostas sobre a matéria escura, viu?
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0: você.
1: Bora, time da manhã, 7h29. Bom dia pra você. Começou a segunda com a gente.
2: Bora, time da manhã. Participa, manda mensagem, vem com a gente. Bora!

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0: Obrigado, hein? Continue mesmo.
1: E aí, você viu? Você viu?
2: Você viu que vai ter quatro estações da CPTM com vacinação contra o sarampo a partir de hoje?
0: Ah, que bom.
2: É, ó, pessoas de 6 meses a 59 anos que ainda não foram vacinadas ou estejam aí com o esquema vacinal incompleto, pode ir das 9 às 16 nas estações Comendador Ermelino, Itaim Paulista e São Miguel Paulista, linha 12 Safira e Guaianazes da linha 11 Coral.
0: Bora então contra o sarampo.
2: Isso, vai ser hoje, quarta-feira, dia 8, 13 de julho, 15 de julho, 17 e 20.
0: Semana tem feriado, viu?
2: Também, dia 9, né?
0: Semana é da Constituição 32.
2: Olha só.
0: Empurra, empurra, sabe lá que tem no Ibirapuera, aquele monumento do empurra, empurra?
2: Sim.
0: Então, é pra isso aí, tem aquele negócio, aquele... Aquela haste que fica no Ibirapuera também, aquele monumento gigantão lá, também é disso aí.
3: Bom dia, Rádio Disney, aqui é Marcos, motorista de aplicativo de Santo André. Aqui pela região de Santo André tá tudo tranquilo, tem trânsito. Subi agora a Portugal, peguei trânsito nenhum e parado aqui esperando corrida.
0: Valeu, meu querido, já toca essa corrida boa pra você aí, hein?
4: Bom dia, meu querido Sérgiola, bom dia, Suzana, minha linda. Vladimir, motorista de aplicativo, tudo na paz?
0: Tudo bom, Vladimir?
4: Bora que bora, pra uma semaninha fechada, cinza. Friozinho. E trânsito.
0: Aonde, meu querido?
4: Descendo a Anhanguera, sentido Lapa, finalzinho já.
0: Travada, hein?
4: Sempre travada, mas bora que bora. Vamos, um abraço então pra vocês.
0: Heróis, melhor segunda-feira do ano, tudo que você precisa pra começar o seu dia tá aqui, hein?
5: Bom dia, Rádio Disney. Eu sou Maria, sou de Pirituba, tô indo pra Osasco e o trânsito está maravilhoso por causa das férias. Amo isso.
0: Boa, Maria.
5: E Suzana, maravilhosa. Obrigada. E Serginho, obrigado por alegrar minhas manhãs. Sou do time da manhã de coração.
0: Time da manhã.
5: E Suzana,
0: valeu.
5: As suas piadas são maravilhosas.
0: Olá.
5: Mas a reação do Serginho é muito boa.
2: Ele adora.
5: Amo a sua risada, viu?
0: Ah, obrigada. Eu não aguento essas piadas. Viu?
2: Então, já que estamos falando de piadas, o Erislam pediu
0: pra você muda a voz pra você? Já que estamos falando de piadas, Por quê? Eu não entendo.
2: E essa daqui eu não fiz, não, tá? Não vem falar que eu fiz. Qual é o contrário de otorrinolaringologista?
0: Qual que é o contrário de otorrinolaringologista? Não, você pega a palavra e volta ela. Tá no contrário.
2: Não.
0: Ah, qual que é?
2: Qual é o contrário?
0: Eu vou saber qual que é o contrário. Segunda-feira, Brasil perdeu. Que era a última coisa que eu quero saber. Qual é que escreve otorrinolaringologista? Ao contrário.
2: Você não sabe o contrário? Otorrino?
0: Ah, tá mentindo.
2: Ou tô chorando. Ou tô chorando laringologista.
0: Otorrino, ou tô no cho... Nossa,
2: otorrino, ou tô chorando laringologista.
0: Prefiro Bruno Guimarães cobrando 16.

0: Atlântida, 7h43.
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0: Melhor segunda-feira do ano, aquela música, aquele presentinho, você acordando quem você gosta.
2: E agora tem despertador da filhota aqui, Emily, pra Francisca, mamãe.
0: Bom dia.
3: Oi, bom dia, meu nome é Emily e eu queria falar pra minha mãe um bom dia, que ela tenha um ótimo dia hoje e que o dia dela seja bastante produtivo. A Rádio Disney é tudo.
2: Aê, um beijo, mamãe, um beijo a todo mundo que tá curtindo Despertador Rádio Disney.
0: Você pode mandar o seu também, sobe a hashtag Despertador 943999130. Bom dia, bom dia.

0: especial da melhor segunda-feira do ano. Ô, Suzana.
1: Oi.
0: O jogo de ontem deu uma estragada no bolão da turma aí.
1: Deu.
0: Deu uma estragada. Deu, ninguém, né, esperava por essa.
1: Pois é.
0: Quer dizer, alguns esperavam. A gente se iludiu também, né?
1: Ah, quem que não ia se iludir? A gente é brasileiro, sabia, não desiste nunca.
0: A gente sabia. No fundo, a gente sabia que essa seleção era um pouco fraca pra média e não tinha pegado um time ainda encrustado.
1: Pois
0: pegou
1: é.
0: O primeiro, já voltou. Voltou pra casa. Mas você ainda pode levar essa TV de 85 polegadas pra sua casa pra assistir a final.
1: Sim. É
0: não
1: só
0: é?
1: Acessar a torcida Rádio Disney.com.br, coloca seus dados e quais as duas seleções que você acha que vão estar na final. Agora tá mais fácil, já saíram várias, né?
0: É, da oitava tem aí metadinha. Eu acho que de um lado vai França e do outro lado eu vou torcer pra que vá Inglaterra.
1: Inglaterra?
0: É.
1: Então tá, eu vou de Portugal e Argentina.
0: Você sabe que seria, não seria tão mal se fosse a Noruega?
1: É.
0: Porque pelo menos a gente perdeu pro campeão.
1: É, isso. Pior é perder. Feio, né?
0: É, o pior é perder pra um time avulso que vai.
1: Somos todos Noruega.
0: Vamos
1: agora.
0: Torcer pra Noruega. O Haaland, querendo ou não, é dos games. Ele já falou que gosta de dois games lá, muito famoso lá.
1: Ele então, foi simpático nas entrevistas.
0: Foi humilde,
1: né?
0: Coisa foi humilde. Que a gente não foi. Ô, garoto, então vamos pela Noruega, que pelo menos aí é o time que ganha.
1: Somos todos agora Noruega.
0: Vai, Haaland, vamos com essa canoa aí, vai. E a canoa do pão de queijo vai pra quem?
1: A canoa do pão de queijo?
0: Isso.
1: É uma canoa de pão de queijo?
0: E vamos levar numa canoinha pra
1: com
0: pessoa.
1: Com pão de queijo?
0: Isso, não, com
1: não?
0: Dois paralelepípedos.
1: Atenção, com dois paralelepípedos.
0: Isso.
1: Pão de queijo saindo pra Taila Leão, final do telefone 7027.
0: Aê, Taila, parabéns! É seu já, viu? Ninguém mexe, tá no freezer aqui, é bom. Bolsinha térmica, abriu, tem pão de queijo doce e salgado. E a partir de agora tem mais presente pra você. Posso falar alguém que tá valendo?
1: Não. Fala no final do programa.
0: No final?
1: Isso.
0: Ah, então tá bom, vou pro break agora.
1: Não, fala, né?
0: Agora vem mais 4 ingressos de Moana pra você. Vamos?
1: Vamos?
0: Vamos então?
1: Vamos?
0: Então vamos lá.
1: Então vamos.
0: 943-99-9130, aquele esquema é pipoca grátis, é refri grátis.
1: Grátis.
0: E também a sessão que a gente mandou fechar pra você.
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1: E o Spotify removeu mais de 500 mil reproduções de Earrings, música de Malcolm Todd, após suspeita de manipulação. A faixa tinha chegado ao top 1 nos Estados Unidos, mas a plataforma identificou streams que teriam sido gerados por boots. Segundo o Financial Times, o caso também chamou atenção por causa de apostas que já indicavam uma alta fora do normal. Até agora não há sinal de envolvimento do cantor ou da equipe dele.
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6: Estádio de Yokohama, no Japão. 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

0: Rádio Disney é tudo 8 e 10. Bom dia, time da manhã.
1: E aí? Você viu? Você viu?
0: Você viu lá na hora que o Neymar foi cobrar o gol? Teve o pênalti lá? Teve um desentendimentinho.
2: Sim.
0: Teve o desentendimento?
2: Teve.
0: Ele só que aquele
2: lá,
0: goleiro, ele é danado. Porque no outro pênalti ele também já tinha provocado. Aí saiu a leitura labial do Neymar.
2: Do que ele falou?
0: É, do que ele falou.
2: Diga.
0: Aí ele falou o seguinte: qual lado que você quer?
2: Eita.
0: Aí o goleiro falou assim: não, você vai bater na trave, você vai errar, você faz isso aqui e tal. Aí começou a provocação com ele, você vai errar.
2: Também, né?
0: Aí
2: poxa,
0: o Neymar falou, tá, não sei o que e tal. Mas não precisava disso, né?
2: Não precisava, mas também o goleiro não precisava ficar, né? Mas é que queria que errasse, né? Mas enfim.
0: Deu uma secada na mandingada
2: deu,
0: lá.
2: Deu, mas
0: né?
2: se deu ruim pro goleiro. Mas também não adiantou, né?
0: Mas deu mais ruim pro Brasil.
2: Deu mais ruim pro Brasil.
3: Bom dia, dupla! Bom dia, Suzana. Bom dia, Serginho.
0: Bom dia.
3: Ótima semana pra gente.
0: Opa, você também, meu querido.
3: É, Radial Leste, sentido centro, tá bem ruim o trânsito por conta das obras do monotrilho.
0: Isso,
3: o Wellington do Tatuapé.
0: Boa.
3: Suzana,
2: eu
3: amo suas piadas.
2: Obrigada.
3: Beijo, boa semana pra nós. Rádio Disney é tudo.
0: É tudo. Ama porque não convive todo dia.
4: Bom dia, galera. Rádio Disney, Suzana, Serginho.
0: Opa!
4: Aqui quem vos fala é Edson Oliveira, do Capão Redondo, motorista de aplicativo. Passando para informar que aqui na Casa do Lacerda, sentido metrô Capão.
0: Como é que tá, meu querido?
4: Se encontra com leve trânsito, mas tá fluindo, hein?
0: Fluindo?
4: Olá. A Estrada Psirica, sentido João Dias, se encontra com lentidão devido às obras que nunca acabam.
0: Boa.
4: Mas vamos que vamos.
0: Vamos que vamos.
4: Na Rádio Disney, que é tudo.
0: É tudo. Valeu, meu irmão. Tamo junto aí.
5: Alô, vocês. Bom dia, bom dia, bom dia. Bom dia, Serginho. Bom dia,
0: Su. Bom dia.
5: Primeira
0: dia.
5: Vez que eu falo com vocês.
0: Epa.
5: Tô voltando pra casa. Ela que me mostrou a rádio, porque geralmente eu não paro em rádio nenhuma, só gosto de ouvir as músicas, e com vocês eu fiquei apaixonada pela Rádio Disney, então vocês alegram o meu dia, dou muita risada com vocês, e isso não tem preço nessa vida, que vocês tenham uma semana abençoada.
0: Valeu, Ângela! Ângela, ouvindo pela primeira vez.
2: Seja bem-vinda.
0: Quem indicou foi a filha.
2: Olá!
0: Então, beijo pra filha também, beijo, Ângela, tamo junto, Ângela ganhando o selo de time da manhã.
2: Eba!
0: Agora. Faz parte do nosso time da manhã, bem-vinda, viu, Ângela?
2: E ó, informação do metrô, velocidade reduzida aqui devido à interferência na via da estação Palmeiras Barra Funda. Então, atenção aí na linha vermelha.
0: Luan Santana, tudo que vocês acham.

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0: que vai ter feriadinho essa semana.
1: Na quinta, né?
0: Ninguém tá falando muito desse feriado, que a gente tava aí, Brasil, Brasil. Mas tem feriadinho essa semana, time da manhã.
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0: É, meus amigos e minhas amigas, chegou ao fim o sonho do Hexa. A seleção brasileira perdeu para a Noruega por 2-1. Deu um adeus à Copa do Mundo 2026 com a eliminação. Agora o Brasil registra o maior jejum sem títulos na história, com 28 anos sem conquistar o mundo. Além disso, a queda nas oitavas é o pior desempenho da seleção desde 1990, quando foi eliminado para a Argentina na mesma fase. Logo depois do jogo, atletas brasileiros foram liberados tanto para voltar para casa quanto para ficar com suas famílias. A CBF fretou um voo que deve trazer de volta ao Brasil a comissão técnica e parte dos jogadores que atuam por aqui. Mas mesmo com a eliminação, a Copa do Mundo continua, assim como Inglaterra, que venceu o México por 3-2 em um jogo disputado na Cidade do México, com um a menos diante de mais de 80 mil torcedores. Jude e Harry Kane balançaram as redes. O México tentou reagir, mas não foi o suficiente para garantir a classificação. Agora a Inglaterra enfrenta a Noruega, sabadão, às 6 horas da tarde. E hoje ainda tem mais, em 2 da tarde tem Portugal e Espanha. Jogaço disputando vaga na próxima fase da Copa do Mundo. Destaque é pro encontro entre Cristiano Ronaldo e Lamine Yamal. Enquanto o português joga sua última Copa, o garoto espanhol vive a estreia no Mundial. Quem também vai a campo é os Estados Unidos. Com a Bélgica, a bola rola às 9 da noite em Seattle. 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
6: A de Disney 8:25.

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5: Bora então, time da manhã, começando mais uma segundinha, 6 de julho. Bom dia você que tá com a gente.
6: Vamos, time da manhã, participa, manda mensagem. Aqui tem música, informação e aquele bom humor.
5: É tudo.

0: 38, bom dia, time da manhã.
1: E aí, você viu? Você viu?
2: Você não viu?
0: Vi coisas que eu não gostaria de ter visto.
2: Essa você vai gostar. O metrô de São Paulo, ele prevê substituir as escadas rolantes por elevadores em 7 das 19 estações da futura linha 22 marrom.
0: Dessa. Vai ter uma fila boa pra pegar elevador,
2: vai,
0: né?
2: Vai ter, vai. E poderia mudar na Pinheiros também, né? Porque há de escada,
0: na Pinheiros,
2: né?
0: Mas imagina o elevador, são 18 andares ali naquela estação. Mas já dá fila pra pegar elevador. Eu não entendo, o pessoal tem a escada rolante. O pessoal prefere pegar elevador, fica aquela baita fila pra pegar elevador. De escada rolante já tava lá.
2: De escada rolante é mais rápido.
0: Eu não entendo.
2: Eu ainda vou descendo, não fico parada, né? Eu vou descendo, ou subindo.
0: Como? Descendo ou subindo?
2: Na escada rolante eu não fico parada.
0: Ah, você vai.
2: Eu fico isso. Nossa.
0: Vai descendo e subindo. Ah, que bom. Achei que você pegava o metrô, ficava na escada e não ia.
2: Isso.
0: Ah, não vou pegar o metrô, só vou na escada.
2: Isso.
0: Ah, entendi. Entendeu? Achei que era isso aí.
2: Ah, tá.
0: Ah, bom. Bom dia, Minha time nossa. Da manhã. Cadê?
3: Bom dia, galera da Rádio Dinde. Bom dia, Su. Bom dia, Serginho.
2: Bom dia.
3: Hoje o dia tá meio triste por conta do Brasil, mas tá
2: pouco,
3: bom.
2: Né?
0: Vamos que vamos.
3: Daqui 4 anos estamos lá de novo.
0: É, tá logo aí.
3: Na Anhamelo, sentido Viaduto Grande, São Paulo, aqui, ó.
0: Como é que tá?
3: Tá bom.
0: Tá bom?
3: Tá carregado, mas o trânsito tá fluindo.
0: Tá andando.
3: Beleza?
0: Tá bom.
3: Me coloca no sorteio desses ingressos aí. Boa semana pra vocês. Vamos, valeu, galera, com a Rádio Disney, porque a Rádio Disney é tudo.
0: Valeu, irmão. Tamo junto.
4: Bom dia, time da manhã, Lucinete da Pedreira. Não,
0: oi,
4: deu, né, Brasília?
0: Não,
4: vamos
0: que não.
4: Pro próximo. Não adianta tirar o leite derramado.
0: Derramou bem, viu?
4: Somos todos CLT, eles estão com a vida ganha. Ganhou, perdeu, tá lá uns milhões. Outros morando nas Europas.
0: É,
4: Washington Luiz, sentido centro.
0: Como?
4: Bairro Centro. Uma uva. E viva as férias. Coloca eu aí nas promoções. Beijo, beijo.
0: Beijo.
4: Segunda-feira, melhor que tem. Juntamente com o time da manhã.
0: Eba, Rádio Disney, tudo melhor segunda-feira do ano.
2: E agora, naquela...
0: Ih, mudou a voz, vai vir porcaria.
2: Vai. Isso,
0: vai.
2: Pega papel e caneta.
0: O que eu vou pegar papel e caneta? Ah, tem que escrever agora.
2: Isso.
0: Ah, beleza, só que me faltava. Brasil, perdoa, eu tenho que ficar fazendo porca. Que stop.
2: A palavra pato. Mas a letra A é maiúscula.
0: Escreve no papel, pato?
2: Não, escreve na testa. Lógico que...
0: Chega mais pra frente aqui.
2: Vai logo.
0: Pato.
2: O A é maiúsculo, hein?
0: O primeiro, né?
2: É. Tá. Não, o segundo. Só tem um.
0: Pato
2: é
0: com L?
2: É.
0: É pauto?
2: É.
0: Tá, vai.
2: Escreveu?
0: Tá aqui, pato.
2: Qual o nome do animal? Tem dois nomes de animais aí nessa palavra.
0: Como tem dois? Eu só escrevi uma palavra.
2: Escreveu o quê? Um
0: pato.
2: É... E o outro?
0: Que outro?
2: Tem um outro animal escrito nessa palavra.
0: Só tem um, mandou escrever pato. Tem um pato só aqui.
2: Tem o tamanho do A.
0: Ah, que é outro?
2: Tamanho do A.
0: Ah, peraí. Essa aí é horrível, hein, mano? Essa aí não, hein?
2: O tamanho
0: essa,
2: do A.
0: Essa aí não, hein, mano? Aí não, hein, mano?
2: Ai, caiu.
0: Aí, como cair?

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1: É, tem coisas que a gente promete, mas não cumpre, né, gente? Eu jurei não bater na sua porta.

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0: 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Bom dia, novidade, Sorriso Maroto e Ferrugem, perdas e danos. Não tem nada a ver com o Brasil.
1: Não.
0: Perdas e danos.
1: Não, não. É só uma coincidência. Estamos
0: um pouco chateado, mas tamo.
1: Um pouco, né? Fazer o quê?
0: Eu tô usando minha última camiseta amarela que eu não tinha estreado. Falei, vou usar na quarta, eu vou usar essa aqui hoje.
1: Fuja, né? Ué, é. Senão é, é só daqui em 4 anos.
0: Ô, garota!
1: Oi, garoto!
0: Moana, quem vai? Com um combo perfeito, sem pagar nada. Ainda vai ter pipoca, vai ter refri naquela sala que a gente mandou fechar pra família Rádio Disney.
1: Quem?
0: Quem?
1: Quem?
0: É aí eu que pergunto.
1: Você pergunta?
0: E
1: eu respondo.
0: O tamanho do
1: Daiana
0: A, pelo amor
1: Siqueira,
0: de Deus.
1: Daiana Siqueira, final do telefone 1500. Aê,
0: Daiana! Vai levar toda a família, 4 ingressos, assistir Moana live action. Se o desenho já era bom, imagina agora em live action, hein?
1: Bom demais.
0: É, tamanho do A, velho.
1: Tamanho do A, é.
0: Ah, pelo amor de Deus, tamanho do A.
1: Vocês gostaram. 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
1: Rádio Disney 8h56, bom dia.
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1: Olha, Suzana, muito bom dia pra você.
2: Muito bom dia, Serginho.
1: Bom dia, time da manhã. Não está uma segunda-feira fácil, está frio, o Brasil perdeu, mas é a melhor segunda-feira do ano. Você já manda a hashtag que é...
2: A melhor segunda-feira do ano.
1: Aí tá concorrendo a presentão pra você no final do dia, mas hoje, Suzana...
2: Diga.
1: Temos que colocar o dedo na ferida.
2: Temos.
1: Temos que arrumar esta seleção.
2: Porque 2030 tá logo ali.
1: Tá logo ali.
2: Tá logo ali.
1: É logo ali.
2: Né? Daqui a alguns dias?
1: Alguns dias é fácil. Eu já guardo aquela camiseta lá que já... Agora, o lance aqui, vamos fazer o seguinte com o time da manhã. Que o time da manhã manja de futebol.
2: Com certeza.
1: O time da manhã gosta de futebol.
2: Sim.
1: Não gostou que o Brasil perdeu.
2: Sim.
1: Então, o time da manhã, vamos reformular esta bagaça toda.
2: Quem deve voltar pra seleção em 2030?
1: E quem deve sair que já deu.
2: Já deu.
1: Que
2: chega.
1: Já deu.
2: Alisson.
1: Cansou.
2: Chega, né?
1: O que bateu o pênalti lá pra mim?
2: Nossa.
1: Tem vários memes. Não dei nem água.
2: Não dei nem água. Que isso?
1: O que pessoal tem de meme?
2: É tá,
1: vocês,
2: né,
1: ficaram zoando o Japão com o negócio do sushi?
2: Tá,
1: era outro peixe que era pra se preocupar.
2: Tá
1: com o bacalhau
2: vendo?
1: Que tem espinho.
2: Tá
1: sushi
2: vendo?
1: Tem espinho.
2: Tá vendo?
1: Então vamos lá. 943-99-9130. Pra quem você fala tchau? Abraço.
2: Quem tem
1: quem
2: que tá.
1: Não, tem que ficar. Esse
2: deve
1: que
2: voltar.
1: Rayan, Hendrick, Estevão, esses eu acho que tem que ficar.
2: Ah, com certeza, né? Eu gosto, gosto, gosto.
1: Então tá. Valendo presentinho?
2: Valendo o quê?
1: Valendo?
2: Valendo?
1: É uma boa pergunta.
2: Valendo?
1: Valendo o quê?
2: O quê?
1: O que que tá valendo?
2: Eu que te pergunto.
1: Ah, você tá perguntando?
2: Eu pergunto.
1: Ah, então eu vou falar aqui.
2: Então fala.
1: Par de ingresso pro Cine System, tá bom? 943-99-9130 aqui, você escolhe o fio que você quiser na Cine System. Bora?
2: Bora!
1: Então vamos. É nóis.
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0: 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A reformulação já começou.
2: Já.
0: Estamos trocando tudo aqui, o time da manhã.
2: Já estamos pensando pra próxima Copa.
0: Vamos
2: já
0: pensar pra frente.
2: Né?
0: O meme que define é, gente, zoamos bastante, mas precisamos ganhar.
2: Pois é.
0: Eu só vejo aquele cachorrinho segurando a caneca falando isso. Minha nossa senhora. Quem que a gente tira? Quem que a gente deixa?
3: Bom dia, Rádio Disney. Aqui é a Raquel Gomes. Pra mim, quem já deu é o Casemiro. Pra mim, última Copa. Obrigado. Casemiro, gratidão por tudo, mas já deu. E quem tem que ficar, com certeza, investir nessa molecada, que é o Hendrick, o Estevão. Eles têm que, ó, 2030 tá preparado, porque aí o Hexa vem. Rádio Disney é tudo.
0: Agora é reformulação total, né?
2: Estevão, total. Rodrigo, que eles Ayan não tiveram nessa Copa, tem que estar na outra,
0: aí colocaram o Danilo, é reserva do Flamengo.
4: Rádio Disney, eu sou a Fabiane, sou de Mogi das Cruzes. Para a seleção brasileira, bye bye.
0: Bye bye.
4: Neymar. Casimiro, Rafinha, Paquetá.
0: Gente,
4: aquele Lucas Paquetá, o que, que ele fez na Copa?
0: Paquetá lá.
4: Vai toda essa
0: Paquetá
4: galera
0: lá,
4: aí, eu só levo. Mas pode deixar lá o Hendrick, o Danilo. Podemos trazer o Estevão, que estava machucado. Aí o Hexa vem.
0: O Vini Júnior fica também. Vini Júnior também tem que ficar. Imagina, tira o Vini.
2: O Bruno
0: Júnior.
2: Guimarães falou numa entrevista que agora ele vai largar o futebol.
0: Ah, depois já.
2: Que ele quer virar surfista agora.
0: Sério mesmo? É. Real, isso aí?
2: Pior que saiu mesmo.
0: Vai cair da prancha.
5: Bom dia, Suzana. Bom dia, Serginho. Vai ver o motorista de aplicativo.
0: Júnior!
5: Respondendo sobre o time.
0: Quem?
5: Arranca todo mundo, larga todo mundo no Brasil e leva o time Rádio Disney, que aí você pode ter certeza que a gente ganha qualquer coisa.
2: Boa.
5: Rádio Disney, é tudo!
0: É tudo. Na hora de cobrar o pênalti, a Suzana não chuta, ela conta uma piada, o goleiro fica bravo e vai
2: eu
0: embora e você
2: tá
0: faz.
2: Lá, tá vendo? Tá vendo? Eu tinha
0: conta
2: ajudado.
0: Piada, o cara desmaia e faz o gol. Pronto,
2: tá
0: aí
2: vendo?
0: A gente ganha assim o negócio.
2: Próximo eu tô também, eu tenho que ser escalado.

0: Rádio Disney, tudo Diego Vitor Hugo, BG a cura 923 em São Paulo. Estamos aqui reformulando a seleção. Tem gente falando do Ancelotti também.
1: Ah, é?
0: Falando do Ancelotti também, mas deixa ele tá renovado até 2030, eu deixaria.
1: Deixaria, né? Eu
0: deixaria.
1: Ele tem tempo, né?
0: Ele tem as suas qualidades. Mas também ontem mudou todo. Tem bastante também. Mas mudou todo o time, né?
1: Na hora que não era pra mudar, né?
0: Eu acho que ali naquele ataque ele errou. Mas vamos lá.
1: Vamos.
0: Corrida premiada tem hoje.
1: Tem hoje.
0: Daqui a pouco a gente começa a dar dica.
1: Exatamente. Vamos, time da manhã, você que é motorista de táxi ou aplicativo, já manda a hashtag Corrida Premiada.
0: Isso, já sobe aí que hoje é a melhor segunda-feira do ano. Sobe essa hashtag também, porque também tem presentão no fim do dia pra você.
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4: A Rádio Disney não para e a gente também não. Pra continuar a sua programação, Together no ar, com Marco Luque e seus personagens, né? Marco Luque sou eu, no caso, personagem também, mas não conto pra ninguém. Vamos de pergunta?
5: Olha a mensagem,
6: hein? Oi, Rádio Disney, eu sou a Mayara. Marco Luque, me ajuda. Eu tava no parque tentando tirar umas fotos e eu não vi que tinha um monte de bicicleta vindo. O que que você pode me ajudar a fazer com que essas pessoas parem de atropelar os outros na rua?
4: Rola roleta, papá.
7: Jackson 5.
4: Ô, Nayara. Eu não entendi muito bem, Joe. Você tava na rua tirando foto, aí veio umas bikes e você quer que eu resolva pra você, pras bikes não virem mais? Pra não atropelar você onde você tava, Joe. Você não tava na ciclofaixa não, mano? As bikes vêm, mano. E outra, as bikes não vai parar de vir. As bikes vêm mesmo. As pessoas tão em cima, mano. Você que tá aí panguando, tirando foto não sei da onde, no meio fio, onde você tava, pras bikes tá vindo, você tá no lugar das bikes. Ué, quer andar com os tubarão, não quer leva mordida, mano? Tá sinistro, hein? Quer passar melzinho na pele e não quer que venha abelha, Joe? Ô, Nayara, sério, mano. Para de frescura, Joe. O mundo não vira em torno do seu imbigo, não, mano. Que é? Muito mimadinha, Joe. É filha única? Qual é que é? Não dá pra entender, mano. Ó, quer ver um lugar bom pra você ficar? Conectado na Rádio Dimens, mano. Que daqui a pouco nós volta. Aqui é Jackson 5, mano.
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0: Deu ruim, deu, mas bola pra frente. É a melhor segunda-feira do ano e essa semana tem feriado. Bora, bora, time da manhã.
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0: É tudo.
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0: Estamos fazendo o que não fizeram lá, reformulando a bagaça toda.
2: Vamos
0: aqui.
2: Mudar
0: quem
2: tudo
0: sai,
2: aí.
0: Quem vem?
3: Rádio Disney, me chamo Ricardo, sou de Taboão da Serra. Aí, não é só os jogadores que tem que tirar, não, viu? Tem que tirar a comissão técnica inteira também, viu? Reformular totalmente.
0: Troca tudo, volta o Zagallo.
2: Volta.
4: Bom dia, galera da Rádio Disney. Aqui é a Luciana de Guarulhos e eu acho que quem não deve ficar pra próxima Copa é o Marquinhos. Casimiro, Bruno Guimarães, Alisson. Já deu,
0: Paquetá,
4: né?
0: Paquetá também,
4: e
0: vai.
4: Quem
0: que
4: deve
0: vai,
4: continuar? Ryan, Hendrick, Vini Júnior, Rodrigo e companhia. É, porque a Rádio Disney é tudo. Leva o Serginho e a Suzana também pra representar nós.
2: Vamos. Eu faço os comentários que são os melhores, não é mesmo?
0: Fica atrapalhando o time contrário pra eles perder o foco.
5: Bom dia, Rádio Disney. Aqui é a Luciana de Santo André. Gente, fala sério.
0: Lulu!
5: Tem que tirar todo mundo e, na minha opinião, levar um time de várzea que os caras comem até a grama.
0: Verdade.
5: É isso, um grande abraço, um beijo. Rádio Disney, é tudo!
0: É verdade que, ó, você vê Cabo Verde. Tá jogando na raça, raçudo.
2: Se o Brasil tivesse jogado metade do que o Cabo Verde fez...
0: Eu vou te falar que quem merece levar?
2: Quem?
0: A França. Tá jogando bonito. Tá brincando de jogar futebol.
2: Não, não quero a França, não.
6: Bom dia, pessoal. Aqui é Ana Paula do Ipiranga. A Canoa virou. Olê, olê, olê. Ai, meu Deus, que joguinho ruim. Olha, tem que tirar todo mundo, inclusive a bola, porque ela não está ao nosso favor, tá bom?
0: O chip
6: vamos
0: da
6: lá,
0: bola.
6: Vamos pra próxima. Daqui 4 anos a gente volta a falar de
0: tá
6: futebol.
0: Perto.
6: Graças a Deus. Beijo.
2: Beijo.
6: Boa semana.
2: Valeu.
0: É bom que tá perto, né?
2: É, tá, qual,
0: e fizeram o papelão, fizeram o Creu lá.
2: Ah, pois
0: e
2: vocês... É que pra fazer Creu tem que ter disposição.

0: Campos. Bom dia, Rodrigo.
1: Bom dia.
2: Tô vendendo duas camisas da seleção seminova.
0: Seminova. Pouco uso, duas vezes.
2: Pouquíssimo uso, é.
0: Entendi. Duas vezes. Você colocou teu nome aí.
2: Mas...
0: né?
2: É isso. Olha que beleza, olha que meu nome.
0: Rodrigo Campos gastou R$1.000 em camiseta. Usou duas vezes cada uma.
1: Tá vendendo.
2: Preço de custo.
1: 50.
0: E queria comprar da Argentina.
1: É.
0: Mas não torce pra Argentina.
2: Não quero comprar mais nada.
0: Não quero, você não quero, se mais. Deu bem, porque a gente tinha apostado que se o Brasil passar, você ia comprar a camisa da Argentina, mas não torce pra Argentina.
2: Cara.
0: Você torce pra qual time na vida real?
2: Corinthians.
0: E compra uma do Palmeiras.
2: Não vai pra dentro.
0: Então, né? Não torce se pro time.
2: Pai, eu acho que meu pai me tira da família, ele me deserda.
0: Pra que vai comprar a camisa da Argentina?
1: Só o Rodrigo, gente. Só o Rodrigo.
2: Ah, eu vou comprar do Cabo Verde, meu.
0: Cabo Verde?
1: Cabo
0: Verde, raçudo.
1: É.
0: Raçudo.
1: Aí eu gosto.
0: Raçudo.
2: De Portugal,
1: de Portugal.
2: Hoje Portugal e Espanha vai ser a fúria.
1: Hoje
2: irmão.
1: Vai.
2: Jogaço.
0: Jogar.
2: Você sabia que na Espanha a seleção, aqui a gente fala seleção brasileira, né?
0: Sim.
2: Lá na Espanha eles chamam de a fúria.
0: A
2: não
0: fúria,
2: é a seleção, é a fúria. Legal pra caramba.
0: É, hoje vamos.
2: Eu ia mal, né? Mini ia mal, a nova geração quanto a velha guarda.
1: Pois é, e agora?
0: Eu acho.
2: Titio
0: vamos
2: vai estar
0: torcer
2: online
0: pra Portugal,
2: no...
0: né? Pô?
1: Somos todos
0: pra
1: Portugal.
2: Portugal. Somos todos Portugal. Não torço pra mais ninguém, não vou assistir nada.
0: Garota, é domingo que vem, né?
2: Domingo tem o EC, hein? Eu quero assistir, vou lá pra Interlagos.
0: Tá bom. Ô garota.
1: Oi, garoto.
0: Quem?
1: Perguntou. Quem levou o par de ingressos?
0: Nossa, é nova.
1: Cine System. Tatiana de Freitas, final do telefone 7766.
0: Aê, ganhou! Cine System, escolhe o filme que quiser por nossa conta, a gente.
1: O horário
0: bancar.
1: Também.
0: O horário também. O dia também.
1: O dia também.
0: A poltrona também.
1: Também.
0: Tá certo, então. Ô, meu querido. Hoje tá capaz.
2: Ah,
0: cadê o celular?
2: Mano, hoje eu tô do avesso.
0: Ah, tá do avesso hoje? O que você vai contar com o Keilinha já já?
2: Deixa eu te perguntar uma coisa. Pergunta. Você pagaria uma grana pra ver um show do seu artista favorito, só que o artista não tá lá, é um holograma do artista.
0: Ah, não.
2: E é um artista vivo.
0: Não.
2: Não é um artista.
0: Não,
2: se, por exemplo,
0: não.
2: Se é um artista que já se foi e vai rolar um show via holograma desse, talvez eu pagasse. Por exemplo, um show do Queen, um holograma do Fred Mercury, talvez.
0: Inédito.
2: Ah, sei lá, cara. Ah. Nós vamos contar uma historinha do Elton John, que vai ter um negocinho aí de
1: holograma.
0: Tá pagaram pra ver holograma?
2: Então, essa é a pergunta que a gente faz.
0: Que mais?
2: Você pagaria, né?
1: Ele gosta de gastar.
0: Hã? Não, o Rodrigo, ele curte, gosta. Ele iria.
2: Tem uma famosa de Hollywood, linda, que tá soltando a pista há 10 anos.
1: Eita.
0: 10 anos?
2: 10 anos sem namorar.
0: Assim,
2: eu não sei se tá sem namorado. Vou perguntar pra Keila de se ela tem contatinho, mas 10 anos na pista.
0: 10 anos avulsa?
2: A pista tá salgada, Serginho.
0: Tá salgada, a pista tá salgada.
2: A pista tá salgada.
0: Tá salgada. Sabe como que é, né, meu capitão?
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2: Rádio Disney, faltam 5 minutos para as 10. Bom dia.

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3: Estádio de Yokohama, no Japão. 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A luta pelo penta. A seleção vencia por 1-0 e a tensão tomava conta das arquibancadas. E no rebote, dentro da área, Ronaldo finaliza e faz o segundo da seleção. Uma explosão de alegria pelo Brasil e pelo mundo. Era o gol do penta. Apito final. Brasil, pentacampeão do mundo. Uma lembrança que ficou pra sempre.
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10: Turma, enquanto você curte os babados dos famosos, manda o WhatsApp porque eu tenho kit Visela com máscara para cílios, blush compacto e cremoso, tem também lápis para o olho, tudo isso aí! 943-99-9130. Bom dia! Agora é Rodrigo Campos e Keila Gimenez, dentro do seu radinho. Simbora, turma!
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10: Eita, Keilinha Gimenez!
12: Bom dia!
10: Keilinha Gimenez, na melhor segunda-feira do ano, sempre aqui na Rádio Disney. Como foi o final de semana? Descansou?
12: Ah, sempre, né? Descanso, aí eu me gasto bastante nesse final de semana e chega na segunda-feira eu tô cansada, né? Mas logo eu me animo.
10: Eu, pior que eu sou igualzinho aquele de menino, em vez de ficar quieto, descansar, não. Parece que eu fico caçando, velho. Só caçando coisa, Keilinha.
12: O descanso pra mim é pra mais adiante. Agora, no momento, não consigo descansar, não. Vou ter que fazer uma pergunta pra você. Você pagaria pra ver um show do seu artista preferido, mas no lugar dele apareceria um holograma?
10: Eita! Ah, acho que não sei, hein, Keilinha de Menezes. Acho que não.
12: Eu vou te contar quem é o famoso que vai fazer uma turnê de holograma.
10: Pronto! Agora é home office diverso. Chegou no show. Chegou no show, home office.
12: Chegou esse momento.
10: Quero saber.
12: Também vou falar pra vocês, vocês não vão acreditar, quem é a mais nova autora de novelas da Globo. Eu vou dar uma pista. Depois, da próxima vez, eu vou dar outra pista, tá? Ela é humorista.
7: O quê? Então teremos uma humorista como autora de novela. Então nós teremos comédias aí pela frente.
12: Diz que a novela não é comédia.
7: Eita, já tô curioso, Keilinha.
12: Vou contar quem é também. Vou contar também qual é a mais nova treta do Neymar. Gente, o Neymar tá de novo no centro de uma polêmica envolvendo o filho, envolvendo ex-namorada. Aquelas confusão que o Neymar arruma, né?
7: Eita, Neymar, Neymar.
12: Neymar, tá na crista da onda, Neymar, né? Da crista da onda da confusão. Aí eu também vou falar pra vocês quem é a famosa. Nossa, gente, ela é gata, viu? Ela disse que ela não namorou mais ninguém depois que ela se separou. E faz 10 anos que ela se separou.
7: Tá na pista, tá na pista.
12: Tá na pista, nossa, tá na pista faz tempo, né? Tá uma década na pista. Também você que quer ter o shape do Cristiano Ronaldo, aquela barriga trincada, 5% de gordura, não pode sair daí que eu vou contar quais são os alimentos que o Cristiano Ronaldo não come.
7: Ó, papel e caneta e vai anotando, hein, turma? A gente tá só começando.

0: tudo, Miles Smith, Stargazing. Ó, gente, tem um presentão, hein? Kit Vizela, máscara pra cílios, blush compacto e cremoso e lápis de olho. Quanta coisa, vamos nessa? Segundamos. 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
0: Ô, Keila Gimenez, as coisas estão modernas, hein, Keilinha? Quer dizer que chegou o home office no show? Que história é essa?
2: Gente, esses famosos, né, do show business, um mete o atestado pra ver o jogo da Copa, o outro vai lá e faz um show de holograma pra não ir pessoalmente. Olha, cada uma... Gente, eu perguntei pro Rodrigo se ele pagaria pra ver o show do artista favorito dele, só que em vez do cara tá lá pessoalmente, vai tá um holograma.
0: Ah.
2: Rodrigo deu risada, falou claro que não, né? Pois o Elton John está prestes a voltar aos palcos, né, porque ele se aposentou em 2023. Ele vai fazer um show, ele fechou um contrato milionário pra fazer shows em Las Vegas, num hotel. Só que não é ele, tá, gente? É um holograma dele. Exatamente, um holograma do Elton John vai se apresentar lá pra galera. E a ideia é até usar o holograma dele junto com o holograma da Dua Lipa, com a Kiki D, que gravou com ele, na apresentação, entendeu? Então as pessoas vão assistir um show do Elton John, mas ele não vai estar lá pessoalmente.
0: É o home office. Ah, não, Keilinha, na boa. O Elton John tá vivo, eu não iria agora. Se fizesse um holograma do Freddie Mercury, por exemplo, uma apresentação do Queen, aí eu acho que eu iria.
2: Então, parece que já essa mesma empresa já está negociando os direitos autorais para fazer shows de cantores que já partiram. Michael Jackson, Freddie Mercury, David Bowie, entre outros. Mas do cantor vivo, né?
0: Ah,
2: eu quero saber se o Elton John, que vem no Rock in Rio, se ele vai mandar o home office, o holograma, ou se ele vem pessoalmente.
0: Então.
2: Por favor, né?
0: Pô, pelo amor, né?
2: Bom, daqui a pouco eu vou contar quem é a nova autora de novelas da Globo e vocês vão ficar, ó, de queixo caído.
0: Segura aí!

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Pois é,

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0: Vamos nessa, Keilinha Gimenez. Eu estou aqui em forma de holograma. Estávamos agora pouquinho falando aí do Elton John fazer show de holograma. Eu já tô querendo vir de holograma aqui pra Rádio Disney também, Keilinha Gimenez, pra ver o que
2: eu
0: acontece.
2: Eu também vou mandar meu holograma aqui, vocês conversam com eles, contar tudo que tá rolando no mundo dos famosos. Mas enquanto eu não faço meu holograma, eu tenho que estar pessoalmente.
0: Melhor, né?
2: Então vou contar pra vocês pessoalmente que tem uma nova autora de novelas na Globo. E vocês não vão acreditar quem é. Ó, você que tá me ouvindo, ela é humorista. Já dei a dica, hein? Humorista. Ela é apresentadora também. Ó, ficou mais fácil. Ela tá na novela das nove. Tá fácil também agora, vai. Humorista, apresentadora e está na novela das nove. Quem ama, cuida.
0: Quem ama, cuida é a... Como é o nome dela? Tatá?
2: Tatá Werneck.
0: É nada, Tatá vai virar autora, queirinha.
2: Tatá Werneck, que é humorista. Ela tem um talk show, né? Ela tá no elenco da novela das nove, então ela é atriz também. Ela acabou de entregar a sinopse da primeira novela que ela escreveu como autora na Globo. E a galera que viu diz que o texto é incrível, que a Globo gostou muito e que, e assim, Tatá vai virar autora de novela na Globo.
0: Caramba,
2: e não que... é comédia, tá? Tem cenas de comédia, mas a novela é mais drama.
0: Poxa! Me surpreendeu, porque você falou da Tatá, eu já logo pensei, pô, vai fazer uma comédia, né? Lembra das novelas tipo Kubanacan, aquelas coisas meio engraçadonas? Achei que seria
2: eu
0: uma coisa
2: pensei
0: assim.
2: Algo assim, acho que ela, claro, vai ter núcleos de comédia, mas diz que a Tatá é uma ótima autora, que a gente pode se preparar que vai dar certo. E olha, já vi uma moça polivalente, mas que nem ela.
0: Poxa vida, eu quero ver, já fiquei curioso pra ver a novela dela, Keilinha.
2: Também fiquei curioso, deve ser divertido, porque a cabeça dela é uma doideira, né, gente? Bom, daqui a pouco eu vou contar pra vocês qual é a confusão que o Neymar se meteu agora.
0: Eita, segura!
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0: Rádio Disney, bom dia, 10h29. 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
1: Bora lá! Bom dia pra geral. Fala. Aqui é Rodrigo Campos e Keila Gimenez, na melhor segunda-feira do ano.

0: Tonight, Rádio Disney é tudo, Vanessa Carlton, a Thousand Miles. Ó, oh, já tem o presentão no clima e no ritmo. Vamos nessa, 943-99-9130. Tem kit Vizela, máscaras legais para os cílios. Temos blush compacto e cremoso, tem lápis pro olho, tudo isso. Um kit de maquiagem completão, Vizela. Vamos nessa? Manda o WhatsApp que ainda dá tempo, são 10h38, já pertinho das 11 tá na mão, beleza? 943-99-9130.
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0: Vamos nessa, Keilinha Jimenez, contar os causos, os babados e o Neymar, hein? Polêmica de novo com o Neymar, quem?
2: Gente, o Neymar, ele levou uma galera lá pra Copa do Mundo, levou, né, a mulher, a filharada, o Davi Luca, que é filho da outra relação, a mãe, o pai, a irmã, o cachorro, os parça, todo mundo. Só que ele não levou a Helena, que é filha dele, com a Amanda Kimberly, é uma filha fora do casamento aí com a Bruna Biancardi, tem a mesma idade da Mavi, a menina. É, e a Amanda, que é mãe da Helena, tá reclamando nas redes sociais que o Neymar fica distante da filha, que ele trata a Helena diferente do que ele trata os outros filhos. E tem a ver com essa viagem pra Copa do Mundo que a menina não foi. A menina só tem 2 anos, veja bem, teria que a mãe junto e tal. Mas como o Davi Luca foi, a mãe do Davi Luca foi, a Amanda Kimberly resolveu falar... E a outra filha? E a Helena? Bom, isso tá dando o que falar, tá todo mundo falando que realmente o Neymar é mais distante dessa menina, por conta da relação com a Bruna Biancardi, aquela coisa toda, mas o Neymar ainda não se manifestou sobre o assunto e nem vai se manifestar, né? Ele paga pensão, ele cumpre as obrigações dele lá, eu só não sei se ele, assim, vê a menina com a frequência que deveria. Mas aí a menina resolveu botar a boca no trombone e falar do Neymar. Eita!
0: É que ela não foi pros Estados Unidos, a Kimberly ficou.
2: É porque ela não foi pra Copa.
0: Pô, tadinha.
2: Ela tá brava.
0: Não é, Helena?
2: Eu ficaria. Se não me levasse, eu ia ficar triste também.
0: Até parece que a Helena...
2: Você acha que a Helena, não sabe porque é Copa? Eita. Bom, daqui a pouco eu vou falar quem é a famosa que diz que não namorou mais depois que se separou do marido. Gente, já faz 10 anos que ela tá na pista, hein?
0: Eita, eu tô falando que a pista tá salgada. Segura aí.

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1: Keila Gimenez, eu tenho uma música especial aqui pra... Tô solteiro, vamos, né?
0: Tô solteiro.
1: Vamos pra praia curtir. Quem é que tá solteira há 10 anos, hein, Keila Gimenez?
3: Uma década solteira, uma década que ela tá na pista. Gente, e se a coisa tá difícil pra Angelina Jolie, imagina pro resto da humanidade. Que não nasceu com aquela lataria.
1: Pois é.
3: Porque Angelina Jolie é considerada uma das mulheres mais lindas de Hollywood. Mas ela contou que depois que ela se separou do Brad Pitt, há uma década, há 10 anos, ela não namorou e nem saiu com mais ninguém.
1: Mas não é possível.
3: Que ela se dedicou aos filhos, ao cinema... E que ela não acredita mais que vai encontrar um grande amor. Desanimou, viu?
1: Verdade, não é possível. Keila Gimenez, ela não tem contatinho, porque... Não, peraí, gente, sempre tem um contatinho.
3: Como é que, né? Como é que eu vou saber se a Angelina Jolie tem contatinho? Ela deve ter contatinho, né? Contatão, né?
1: Será que...
3: É, o contato da Angelina Jolie não é contatinho, né? A agenda dela deve ter uns nomes assim, Tom Cruise... Duane Johnson, deve ser essas coisas, entendeu?
1: Contatinho pra domingo
3: à noite.
1: Sabe, pedir uma pizza domingo à noite. Um contatinho,
3: querido. Não, mas acho que o Brad Pitt deu uma traumatizada nela.
1: Eita.
3: Eu acho, viu? Foi meio traumática essa separação.
1: Foi.
3: Por isso que ela não arrumou um namorado. Ela não conheceu o Rodrigo também. Porque se ela conhecesse o Rodrigo, essa década de solidão ia acabar.
1: Ó, vamos pra praia, Angelina Jolie. Oh, quero mais o quê?
3: Falar em praia, em curtir, né? Eu vou contar uma... Qual é a dieta do Cristiano Ronaldo? Eu garanto pra vocês que ele não come espetinho na praia, tá?
1: Eu quero saber que dieta é essa pra eu não fazer. Segura aí.

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2: Ô, Keila Gimenez, eu quero saber que história é essa do regime, da dieta do Cristiano Ronaldo pra ficar com shape naquele modelo. É justamente o que eu não quero fazer, porque ele não deve comer os hamburgão que a gente come.
3: Que hamburgão? O homem tá com 41 anos, tá 5% de gordura, tá todo trabalhado no músculo.
2: Aí.
3: E aí a galera quer saber como é que faz pra ficar daquele jeito, né? É, na verdade não faz, né? É um monte de não. Porque tem um chefe que trabalha com atletas, inclusive com o Cristiano Ronaldo, que ele contou que o Cristiano Ronaldo não come. Não come, hein, gente? Não é pra comer, é pra não comer. Não come nada com farinha, então nada de massa. Não toma refrigerante. Não come nada com açúcar, então não come doce nenhum, nem chocolate, tá? Não come nada frito, nem ovo frito, nada frito. Nenhum alimento processado, realmente, alimento processado não faz muito bem, né? E ele não come isso, gente, há décadas. Ele não abre exceção nem no final de semana, e nem nas férias. Ele mantém essa dieta super restrita, que tem frango, legumes, verduras, carne magra, ovo e só, e mais nada. Ele mantém isso até nas férias e nos finais de semana.
2: Ave! Não, já fiquei...
3: Deve ser aquele frango branco, né, Rodrigo? Que,
2: nossa, frango tá branco? Assim. Eu, hein, credo.
3: Mas não. É por isso que ele tá sarado assim, porque ele não fica comendo hambúrguer que nem a gente.
2: Não, eu sou diferenciado. Vem comigo que você passa de ano, né? Pizza, hambúrguer, milkshake, sorvete.
0: Mas a verdade... Tudo que não presta, aquele de
3: nós estamos que nem o Thiaguinho. Segunda-feira é só trabalho pra poder pagar todos esses hambúrguer aí do Rodrigo.
2: Eu vou querer hambúrguer no almoço hoje, Kelinha.
0: Vamos nessa, Kelinha!
3: Beijo, Rô, pra você e um beijo pra galera da Rádio Disney.
0: Beijo, Kelinha. É só trabalho, vem em mim, hamburgão, hein? Hoje, naquele modelo. Atenção, kit Vizela, que tem máscara pra cílios, blush compacto e cremoso e lápis pra olho. Tudo isso aí pra Thaís Ramos da Silva, final do Fone 3915. Parabéns, Thaís. Começou a segunda-feira com tudo, na melhor segunda-feira do ano. Hoje tem Alexa, hein? Hoje tem Alexa no presentão da melhor segunda-feira do ano. E se ajeita, que já tem o desafio Rádio Disney.
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0: Rádio Disney, falta um minuto para as 11. Bom dia.
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0: É isso aí, meu Disney lover. Segundão, hein? 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
4: 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Quando se percebe, 7-1. 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

Rafa Federer. Ô, gente, Brasil saiu, hein? Você é louco? Poxa vida, estamos tristes. 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
12: Vamos nessa, minha turma! Vamos nessa, porque vai começar!
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12: Estamos começando mais uma semana. Vamos, potência. Alô, Luiz, bom dia.
13: Opa, bom dia.
12: Dali, meu mano, suave total.
13: Ah, tá ligado, né?
12: Já tá ligado.
13: Mas não tá mais feliz porque o Brasil foi eliminado, né?
12: Nem me fala. Tô vendendo duas camisas da seleção, hein? Seminovas.
13: Eu tô vendendo 100 ali.
12: Ô, Luiz, tá falando da onde, opa, meu mano?
13: Eu sou do Morro Doce.
12: Morro Doce é nóis, meu velho. Ó, é o seguinte. Luiz, estamos começando mais uma semana de Desafio Rádio Disney. Capricha aí. A maior pontuação da semana vai levar a cafeteira Mondial, tá? E é o seguinte, beleza. Caso, já fique sabendo aí, caso tenha critério de desempate, caso alguém empate, nós vamos pro tempo de resposta, quem for mais rápido leva a cafeteira Mondial sexta-feira, beleza?
13: Beleza.
12: Então vamos nessa. E pra galera que tá no WhatsApp aí, mandando WhatsApp aqui pra Rádio Disney, se liga, hein? Porque a gente sorteia sexta-feira um headphone pra você. Bora lá, Luiz!
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6: Pergunta 1, valendo 10 pontos.
12: Muito bem, Luiz, eu quero saber, em Carros, qual é o nome do dono da loja de pneus? Matt ou Luigi?
6: Tempo.
13: Luigi,
12: garoto. Ó, foi rápido, hein? Foi rápido, hein? Foi rápido, hein? Gostei, bora.
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6: Pergunta 2. Valendo 30 pontos.
12: Agora é aquela pergunta que ou você sabe ou você dá um chutão. Mas chuta melhor que os caras chutaram.
13: Chuta certo, né?
12: Ô, Luiz.
13: Não igual o Andy que ontem.
12: Qual é o ano de lançamento de Divertidamente 2?
6: Tempo.
12: Ó, o tempo.
13: 24.
12: Aê, garoto! Você sabia ou chutou? Fala a verdade.
13: Eu sabia.
12: Ah, boa.
13: Eu tava em dúvida.
12: Foi certinho, 2024. Bora lá!
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6: Pergunta 3, valendo 60 pontos.
12: Muito bem, agora é a boa, hein? Se acertar, vai gabaritar. Luiz!
13: Bora!
12: Qual é o nome do herói que usa um traje com tecnologia e asas?
6: Tempo.
13: É o Falcão.
12: Aê, garoto! Começou a semana na guerra, irmão. Já deu logo uma gabarita.
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12: Dali, Luiz, gabaritou, fez 100 pontos. Começou bem.
13: Eu crio conteúdo, né? Eu tenho que saber.
12: Ah, garoto. Ah, olha, se você é criador de conteúdo e errasse aqui, eu ia ficar doido com você, hein, Luiz?
13: Ah, por isso que eu falei depois de acertar.
12: Boa, boa. Quer mandar beijo pra alguém, Luiz?
13: Ah, eu vou mandar um beijo pra minha esposa e pra rádio aí, que eu acompanho todo dia, cara. Eu trabalho na rua, então 5 horas já tô acordado, já coloco na Rádio Disney e é isso.
12: Você é motorista de aplicativo?
13: Eu sou motorista pra uma empresa, eu presto serviço, né?
12: Boa, boa. Tamo junto, Luiz. Boa semana, bom trabalho, viu?
13: Obrigado, você também. Eu tô acompanhando aqui todo dia.
12: Tamo junto. Obrigado, mano. Um abração. Ó, o Luiz já começou com tudo. Agora é sua vez. 943-99-9130. Ele já tem 100 pontos. A partir daqui, o desafio é gabaritar. E bora pro critério de desempate. 943-99-9130. A maior pontuação vai levar Cafeteira Mundial.
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12: É isso aí, meu filho. Bom dia, turma. Bom dia. Segundamos. 11:31 em São Paulo. Bora curtir Clone. Luan Santana.

Mas ó, vamos nessa. Vida em frente. 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
1: Fala, meus amigos da Rádio Disney. Já que a gente tá falando da Disney, então eu vou fazer uma comparação que eu tenho certeza que você vai ficar em choque aí no seu carro. A FIFA, ela projetou uma receita de 65 bilhões de reais nesse ciclo de 4 anos aqui, que termina em 2026. É muito dinheiro, meu amigo. É televisão, é patrocínio, é ingresso, enfim, é muita coisa. Só que a Disney tá projetando 470 bilhões de reais, só que no único ano. É isso mesmo, a Disney vai faturar em 12 meses mais do que 7 vezes o ciclo inteiro da Copa do Mundo. Olha que doideira. A diferença, claro, que é o modelo, né? A Copa do Mundo é um vulcão. Ela concentra ali emoção, audiência, tudo em poucas semanas. Já a Disney não, é um super ecossistema, né? Ela transforma personagens, histórias e grandes experiências em cinema, em streaming, na ESPN, em parques que você conhece bem, em cruzeiro, em produtos, enfim, memória afetiva 365 dias por ano. A lição pro esporte é essa, gente. O jogo gera uma paixão ali instantânea. O grande negócio é transformar essa paixão instantânea em relacionamento duradouro. A Copa captura o mundo por um mês, mas a Disney aprendeu brilhantemente a fazer isso o ano inteiro. Isso é simplesmente genial. Daqui a pouco eu volto, um abraço e até mais.
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2: Rádio Disney, faltam 6 minutos para o meio-dia.
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8: E vamos nessa, turma. WhatsApp liberado a partir de agora. Chama o seu garçom favorito. Cheguei. Vou servir você na hora do almoço. Eita. É tudo.
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8: Vamos nessa, turma. Começa a chamar, hein? WhatsApp Rádio Disney é o 943-99-9130. Sabe que a Rádio Disney é a rádio oficial. Onda Domingueira com um belo... Vai rolar dia 26, tá? Marca aí, dia 26 no Complexo Tempo. Vou liberar aquele par de ingressos marotinho. Já vamos garantir o rolezinho, curtiu? Belo! 943-99-9130. Pede sua música que pertinho da 1 da tarde tem sorteio, beleza?
11: Bom dia, galera da Rádio Disney. Bom dia, Rodrigo. Aqui é Raquel Gomes de Taboão da Serra e gostaria de ouvir Jorge e Matheus. A Rádio Disney é tudo!
8: É tudo! Os Anjos Cantam. Aquele clássico que a gente... Eita, que a gente gosta e ama. Simbora.

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0: Vamos nessa, turma, vamos nessa, pode falar comigo. Quem é que tá por aí que vai querer pedir música agora? Alô, alô, fala aí.
2: E fala, eu, Felipe Talman.
0: E aí, Fê?
2: Moro no Capão Redondo, Zona Sul. Ah. E eu gostaria de ouvir a música Daqui Pra Sempre de Manu Batidão.
0: Demorou, você vai pedir.

0: de Só Por Deus. Aqui não, aqui é a melhor segunda-feira do ano. O presentão hoje é uma Alexa, tá? Deixa eu falar uma coisa, alguns recados rápidos pra você que tá na sintonia. Muita atenção, olha aqui pra mim. Olha pro radinho que eu tô falando com você. Eu tenho par de ingressos pra Domingueira com Belo. A Rádio Disney é a rádio oficial da Domingueira com Belo. Vai rolar dia 26 no Complexo Tempo. Só pedir sua música que você concorre, tá bom? 943-99-9130 e boa sorte pra geral. Outro assunto, atenção. Você que tá pelas ruas, motorista de aplicativo, motorista de táxi, tá na sintonia da Rádio Disney. 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
0: Rádio Disney, meio-dia e 24.
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2: Tamo online, roteando por cá. O WhatsApp tá liberado, aqui é Rodrigo Campos, o seu garçom favorito. Dentro do seu radinho, na hora do almoço eu viro o garçom e eu sirvo a galera. Ó, gente, tem presentão, a Rádio Disney é a rádio oficial da Domingueira com Belo, dia 26, vai rolar no Complexo Tempo e eu tenho par de ingressos. Pede seu som que você concorre, boa tarde.
3: Oi, Rádio Disney, boa tarde, eu sou a Solange de Santo André. Oi. E gostaria de pedir pro garçom mais querido da rádio.
2: Peraí que eu tô me derretendo aqui.
3: Tocar pra mim uma música do Luan Santana.
2: Toco sim.
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1: Isso aí, potência. Isso aí, potência. Matheus e Cauã e Lauana Prado. Continua valendo o par de ingressos para a Domingueira com Belo no Complexo Tempo. Vamos nessa, alô!
2: Fala, Rodrigueira, meu parceiro. Que é Alexandre, vai lá, São Paulo.
1: Fala, Lê.
2: Toca o Charlie Brown pra nós, Rodrigueira.
1: Na hora, meu mano, já tá tocando. Ó, turma, Complexo Tempo com Domingueira do Belo. A Rádio Disney, a rádio oficial. Vai ser dia 26, eu tenho um par de ingressos. Continua mandando WhatsApp que você

0: Domingueira do Belão, vai rolar dia 26 no Complexo Tempo, rolezinho, hein? Quem vai é você, Rayane dos Santos, final do fone 4883. Rayane! Tá alegre, feliz e sorridente? Partiu Domingueira com Belo? Marca aí, dia 26, tá? A gente vai entrar em contato e mandar os ingressos pra você. Valeu, turma!
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0: Fechou, combinado?
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0: Eita, viu? Tô triste em ler essa notícia. Chegou ao fim o sonho do Hexa. Bom, a seleção brasileira perdeu para a Noruega por 2-1 e deu adeus à Copa do Mundo de 2026. Com a eliminação, agora o Brasil registra o maior jejum sem títulos na história. São 28 anos sem conquistar o mundo. Além disso, a queda nas oitavas de final é o pior desempenho da seleção desde 1990, quando foi eliminada para a Argentina na mesma fase. Bom, a CBF fretou um voo, né, para amanhã, que deve trazer de volta ao Brasil a comissão técnica e parte dos jogadores que atuam por aqui. E ó, ainda tem mais, hein? Hoje, 16h, Portugal e Espanha disputam a vaga na próxima fase da Copa do Mundo. Quem também vai a campo é Estados Unidos e Bélgica. A bola rola 21h em Seattle. 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
0: Rádio Disney, faltam 4 minutos para uma. Boa tarde!
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1: Eita, potência! Fala comigo, turma, segunda. Uma ótima semana.

tudo na faixa. Tá afins? Escolhe o trio Rádio Disney. 943-99-9130. Boa sorte pra geral. Bora, turma! Aqui quem fala é Rodrigo Campos, hein? Dentro do seu radinho. Rádio Disney.

deixa eu te falar uma coisa, o Brasil saiu da Copa, mas seguimos em frente, fazer o quê, né? Fazer o quê? Vamos nessa, bora, bora que bora que bora, bora. 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

0: Rádio Disney é tudo som do Wayton. Ó, seguinte, hein? Já já trio Rádio Disney. Você vai escolher três músicas que eu vou tocar em sequência, já já pertinho das 2 da tarde. Então dá aquela caprichada e tem um presentão. Clima de férias, tá rolando live action da Moana nos cinemas e vai ter uma sessão exclusiva. Vamos fechar uma sala de cinema só pra você, ouvinte Rádio Disney. Vai ter pipoca, vai ter refri, tudo na faixa. Bora curtir essa experiência com a galera Rádio Disney? É, vai rolar dia 20, dia 27, não, dia 17. Tô ficando doidão, hein? Dia 17, 9 da noite, no Shopping Bourbon. A gente vai curtir juntos e eu vou liberar 4 ingressos, tá bom? 943-99-9130. Chama no WhatsApp Rádio Disney.
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3: A Rádio Disney não para e a gente também não. Pra continuar a sua programação, Together no ar, com Marco Luque e seus personagens, né? Marco Luque sou eu, no caso, os personagens também, mas não conto pra ninguém. Vamos de pergunta?
4: Olha a mensagem,
5: hein? Oi, Rádio Disney, eu sou a Mayara. Marco Luque, me ajuda. Eu tava no parque tentando tirar umas fotos e eu não vi que tinha um monte de bicicleta vindo. O que, que você pode me ajudar a fazer com que essas pessoas parem de atropelar os outros na rua?
3: Rola a roleta, papá.
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3: Ô, Nayara, eu não entendi muito bem, Joe. Você tava na rua tirando foto, aí veio umas bikes e você quer que eu resolvo pra você, pras bikes não vir mais? Pra não atropelar você onde você tava, Joe. Você não tava na ciclofaixa, não, mano? As bikes vêm, mano. E outra, as bikes não vai parar de vir. As bikes vêm mesmo. As pessoas tão em cima, mano. Você que tá aí panguando, tirando foto não sei da onde, no meio fio, onde você tava, pras bikes tá vindo, você tá no lugar das bikes. Ué, quer andar com os tubarão, não quer leva mordida, mano? Tá sinistro, hein? Quer passar melzinho na pele e não quer que venha abelha, Joe? Ô, Nayara, sério, mano. Para de frescura, Joe. O mundo não vira em torno do seu imbigo, não, mano. Que é? Muito mimadinha, Joe. É filha única? Qual é que é? Não dá pra entender, mano. Ó, quer ver um lugar bom pra você ficar? Conectado na Rádio Dimens, mano. Que daqui a pouco nós volta. Aqui é Jackson 5, mano.
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4: Essa é a Rádio Disney, minha turma. 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
4: É isso aí, gente, vamos nessa, tamo de volta, boa tarde pra geral, aqui é Rodrigo Campos.

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0: 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Isso é um clássico, Rihanna. Stay. 3, 2, 1.
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0: Bora lá? Alô, alô?
2: Galera da Rádio Disney, aqui é a Raquel Gomes de Taboão da Serra. E no meu trio Rádio Disney de hoje, gostaria de ouvir...
0: O quê?
2: Guilherme Benuto.
0: Check.
2: Filho da Mãe.
0: Tá anotado aqui.
2: Jorge Mateus. Cantada Boba.
0: Boa.
2: E Bruno Mars e Rose. Apetite.
0: Fechado.
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1: Você lembra dessa música?
0: Das antigas,
1: do
0: essa.
1: Trio,
0: hein?
1: Jesus, desenterrou, hein, fi? Parou com esse papo que senão vai entregar a idade. Rosé e Bruno Mars pra fechar o trio Rádio Disney. E aí, CW, como é que tá?
0: Você tá bom, cara?
1: Médio.
0: Médio?
1: Médio, tô com um pouco de ranço do goleiro da Noruega.
0: É mesmo?
1: Haaland é um jogador que eu admiro, mas o goleiro da Noruega, tô com ranço.
0: Pegou no coração.
1: Pegou.
0: Ah, não, aí eu não
1: bronca,
0: dá, né,
1: cara? Donde quieres? Donde quieres?
0: Tá louco.
2: Ah, é pra esquecer.
1: É, já foi.
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0: anos.
1: Bora pro próximo ciclo, é isso aí. Ancelotti capricha no próximo ciclo.
0: E assim vamos.
1: Bora lá, atenção. Clima de férias, hein, turma? Julho chegou as férias e aí vai ter sessão exclusiva de Moana, o live action, hein? Vai rolar dia 17, tá? Já deixa marcado aí 9 da noite no Shopping Bourbon. Vai ter pipoca, refri, uma sessão exclusiva só pra ouvintes Rádio Disney. Vamos fechar uma sala de cinema pra gente curtir juntos o live action da Moana. Quem vai levar 4 ingressos agora é a Soraya Manfred. Final do fone 7925. Sou! Ganhou. A gente vai entrar em contato, beleza? E combinar pra você pegar os ingressos. Olha, CW, é o seguinte. Embora o Brasil tenha metido marcha da Copa, continua a torcida radiodisney.com.br, vai lá dar o palpite. Quem você acha que vai pra final do Mundial? Quem você acha?
0: França e Portugal.
1: Eu vou torcer pra Portugal hoje, daqui a pouco tem Portugal e a Fúria e a Espanha. Eu sou Cristiano Ronaldo desde pequenininho.
0: Estamos. Não, porque não dava. Ué, mas pegar a França e Portugal, pega a mesma chave, não?
1: Na primeira Copa
0: pega do Cristiano. Pega a mesma chave?
1: Então, a primeira Copa do Cristiano Ronaldo, Lamine Yamal ainda nem na barriga da mamãe tava.
0: Bom, se Portugal desde pequeno, ok, bacana, legal. Então vamos chutar aí um França e Argentina pra ficar bonito?
1: Seria. A França deve estar babando pra pegar a Argentina, né? Que é a revanche da Copa do Catar.
0: Exatamente. Bom, e aí seria bom.
1: Dá o seu palpite, torcidaradiodisney.com.br. 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CW, bom trampo, mano.
0: Tudo de bom.
1: Valeu, boa semana, volta amanhã.
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5: Em 1990, o Brasil fez um jogaço contra a Argentina. A gente pressionou, criou chances, teve bola na trave, três, uma com o Dunga, outra com o Alemão e outra com o Careca, e parecia que o gol ia sair a qualquer momento. E ainda teve uma bola com o Miller no finalzinho do jogo para empatar o jogo. Mas tem dessas histórias cruéis. Em um único lance, Maradona saiu driblando todo mundo e achou aquele passe genial pro Caniggia. E a Argentina marcou. Foi uma derrota dura, porque o Brasil jogou muito, mas caiu por um detalhe.
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show Xande de Pilares e Grupo Revelação. No Pagode É, hein? Vai rolar no Nubank Park dia 18 de julho. E a Rádio Disney é a rádio oficial desse rolê. Pra você participar, chega mais com seu nome completo, fica à vontade aqui no nosso WhatsApp. Tá bom, turma? Por aqui, CW, tamo junto até às 6.

Aliás, Messi, o maior campeonato de futebol do mundo, tá arrebentando ali, hein? Com a Argentina. Tá louco. Justin Timberlake chegando por aqui com o Say Something, abrindo a sequência com o João Gomes. Demo e você participando aqui no nosso WhatsApp, turma. Fica à vontade.

Vai rolar no Nubank Park dia 18, tá? 18 de julho. E a Rádio Disney é a rádio oficial desse rolê. Então, fica à vontade, manda aí o seu alô que tô te esperando aqui com o nome completo. Belezura? Fechou. Outra coisa, já aproveita também torcidaradiodisney.com.br. Não temos mais Brasil pra gente colocar como palpite aí no maior campeonato de futebol do mundo. Então escolhe outra seleção pra você colocar lá e quem sabe tá levando pra casa uma TV de 85 polegadas pra você assistir essa grande final, hein? Já pensou? Queria eu. Chega mais, torcidaradiodisney.com.br. Bora de ferrugem!

0: Vambora, viu? Fica à vontade pra você trocar aquela ideia comigo aqui no nosso WhatsApp 943-99-9130. Chega mais, viu? Chega mais, porque tem presente pra você no final dessa hora. Tem par de ingressos pra turnê. Tava escrito: Pagodinho Bom com Xande de Pilares e também Grupo Revelação. Vai rolar no Bank Park, dia 18 de julho. E a Rádio Disney é a rádio oficial desse rolezaço que você pode estar levando pra casa. Pra isso, então, chega mais aqui no 943-99-9130. Fica à vontade pra você participar. Beleza? Outra coisa, já aproveita também, cola lá no nosso Disney Plus, onde você acompanha tudo. E mais um pouco, até porque o mais um pouco é o vídeo que você consegue aqui, ó, assistir a gente ao vivo. Aê! Fica à vontade, tá? Porque também tem bastidores, você acompanha vários e vários bastidores aqui no Disney Plus. Chega mais e fica à vontade.
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2: Fala, meus amigos da Rádio Disney. Olha só, usa as figurinhas benditas para você ensinar negócios para os seus filhos. Aproveita essa oportunidade aqui, ó. Entende esse negócio. O mercado tá em alta, a banca continua lotada, a Copa tá voando, mas daqui 20 dias, esse negócio todo vai a zero. Isso é a única certeza que a gente tem. Quanto que vai valer uma figurinha LED daqui 20 dias? Quase nada. Mas quanto ela vale hoje? Uma dourada do Messi, pensa aí, R$300, para quem entende esse negócio, né? Então é hora de vender e não de comprar. É hora de se desfazer desse negócio e negociar. Obviamente, a Panini tá colocando mais LEDs no pacotinho nesse momento, justamente para estimular as crianças a voltarem a comprar. Meu próprio filho, que já terminou o álbum há uma semana, voltou a pedir para comprar as benditas pacotinhos de figurinha, meu Deus. Pro meu desespero. A estratégia de marketing deles tá ótima, claro. Mas meu filho de 9 anos agora entendeu a lógica e todas as Legends dele já estão à venda nesses marketplaces da vida. É isso. Pior que já vem a atualização dos jogadores que ainda não estavam na lista da última convocação. E toca comprar tudo de novo, meu Deus. Mas é a vida de pai em tempos de Copa, né? Daqui a pouco eu volto, um abraço e até mais.
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0: Rádio Disney 2:25. Boa tarde.
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aquele pagodinho que eu sei que você gosta. Ah, se gosta. Ó, esse rolê vai acontecer no Nubank Park, tá? Dia 18 de julho. E a Rádio Disney é a rádio oficial desse rolê. Pra isso, então, chega mais. Nome completo. Boa sorte pra você. Fechou? Que enquanto isso, eu, CW, te faço companhia até às 6. Simbora! É tudo?

Só de Katy Perry, Roar. Que isso, hein? Olha o leão que habita dentro de mim, Roar. Coldplay também abrindo a sequência com Luana Prado, gente, 2h41. Última oportunidade pra você chegar com a gente e participar por aqui, tá bom? Chega mais porque tem presentaço pra você. Vem aqui pro 943-99-9130. Eu tenho ingressos pra você aqui do show que você vai aproveitar de monte. Chega mais. Nome completo: 943-99-9130. Xande de Pilares pra você que tá aí no pagode. É, e coisa boa, hein? Não vai ficar de fora, né? Sim, claro que não. Inclusive, a Rádio Disney é a rádio oficial do Tava Escrito, Xande de Pilares e Grupo Revelação no Bank Park, dia 18. Inclusive, tá quase aí, viu? Sem ser esse final de semana ou outro. É tempo de você participar e colar com a gente. Fechou?

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Rádio Dizem é tudo, tá? Eu sou o Gustavo, ou melhor, Neil, Because of You, chegando por aqui, Gustavo. Tá sabendo legal, hein, CW? Bom, parada é o seguinte, vamos lá então, saindo pra você agora, o nosso WhatsApp 943-99-9130, você que mandou mensagem, você que mandou seu nome completo, tava levando, tava na reta, apresentaço pra você, viu? Par de ingressos para a turnê tava escrito, Xande de Pilares, Grupo Revelação, que vai rolar no Nubank Park, dia 18 de julho, e a Rádio Disney é a rádio oficial desse rolê, tá bom? Fim do fone 5359, tá se dando super bem, parabéns, comemora muito, viu, minha querida? Mariana Charreu, é que é Charreu, diferente, hein? Muito bom. Ô, Mariana, faz o seguinte, a produção vai entrar em contato com você, vai explicar certinho como é que faz pra retirar o seu presente aqui junto com a Rádio Disney, tá bom? Outra coisa rapidinho pra você que tá aqui sintonizado ou sintonizada, hoje é a melhor segunda-feira do ano, então faz o seguinte, tá na hora de você chegar conosco aqui agora. Tá na hora de você mandar o seu nome completo junto com a hashtag melhor segunda-feira do ano. Chega mais, manda aí agora, porque enquanto o locutor fala da promoção, é o momento que você chega mais e participa. Tem uma Alexa hoje. Vai ficar de fora dessa? Não, né? Então vem pra cá, participa, chega mais com seu nome completo, junto também com a hashtag melhor segunda-feira do ano. Belezura? Estamos te esperando por aqui.

Nova fase, nessa quarta-feira, 8 de julho, o cantor lança Drunkside, faixa em inglês, gravada em Nashville, que foi escolhida como tema oficial da Festa do Peão de Barretos 2026. A música será apresentada ao vivo no Vila Country, aqui em São Paulo, e o clipe, gravado em Barretos, chega no YouTube no dia 9.

Segundo a imprensa, o cantor estaria em negociação para participar do show de intervalo da decisão, marcado para o dia 19 de julho em Nova Jersey. Se o acordo avançar, ele se juntará aí a Madonna, Shakira e BTS em uma apresentação

0: pro time do The Voice Brasil, viu? A cantora foi escolhida pelo SBT para assumir a cadeira que seria de Duda Beat. O nome dela chega com força, já que Lauana vive uma fase de destaque na música e deve levar aí a sua marca sertaneja ao programa. A mudança ainda aumenta a expectativa para a nova fase da atração na emissora. Quem serão os outros técnicos, hein? O que você gostaria? Fala pra mim por aqui.
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0: Rádio Disney 2h58, boa tarde.
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8: Em 1990, o Brasil fez um jogaço contra a Argentina. A gente pressionou, criou chances, teve bola na trave, três, uma com o Dunga, outra com o Alemão e outra com o Careca, e parecia que o gol ia sair a qualquer momento. E ainda teve uma bola com o Miller no finalzinho do jogo para empatar o jogo. Mas tem dessas histórias cruéis. Em um único lance, Maradona saiu driblando todo mundo e achou aquele passe genial pro Caniggia. E a Argentina marcou. Foi uma derrota dura, porque o Brasil jogou muito, mas caiu por um detalhe.
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0: Vamos embora, turma, tamo de volta. Tudo bom com você? 3 e 2. Vamos embora, CW junto com você até às 6. Então já aproveita e aumenta o volume por aí. Vamos lá! É tudo!
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0: E pra começar muito bem a nossa meia hora, chega mais no nosso WhatsApp 943-99-9130. Tem pra você agora, atenção. Fragrância, desodorante, corporal, Make Me Viver Go da Mahogany. Mahogany, viva a sua história. Você vai ficar de fora dessa? Não, então chega mais, fica à vontade. Vem pra cá com seu nome completo aqui pro 943-99-9130 que a gente prepara uma playlist irada pra você, se liga só.
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Rádio Dizenha, tudo tem o som de panda, eu te seguro. Te seguro aqui no nosso WhatsApp. Chega mais aqui no 943-99-9130, tem presente pra você, viu? Alô, cadê você? Tem fragrância, desodorante corporal, Make Me Feel Vergonha da Mahogany. Mahogany, viva a sua história. Chega mais com a gente, manda seu nome completo e aproveita também. Já

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Gold da Mahogany. Chega mais, fique à vontade, tá bom? Enquanto isso, ó, a sua playlist continua. Expresso Rádio Disney. 30 minutos direto. Vambora, nessa segunda-feira, hashtag melhor segunda-feira do ano. E tem Alex, hein?

0: Rádio Disney é tudo daí. Chegando pra você, Songera, de Daft Punk, Pharrell Williams, Get Lucky, The Weeknd, Ariana Grande, Save Your Tears. Muita música boa pra você em 30 minutos direto. Fechou, gente? Bom, presente pra você saindo agora, né, no nosso WhatsApp. 943-99-9130 saindo agora. Uma fragrância desodorante corporal Make Me Viver Gold da Mahogany. Mahogany, viva a sua experiência. Parabéns pra você, viu? Fim do fone 4538, tá indo pra São Bernardo do Campo. Tá se dando super bem. Francisca da Chaga Chaves do Nascimento. Francisca! Parabéns, querida. A nossa equipe vai falar com você, vai explicar direitinho como é que faz pra retirar o seu presente. É coisa boa!
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0: Gente, 3h35.
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5: Rádio Disney 3:36. Boa tarde.
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rádio dizem é tudo tá aí, o show de Chris Sharon. That's so true. Ed Sheeran chegando por aqui também, gente. 3h53, turma. A parada é o seguinte: deixa eu falar um negócio pra você. Atenção,

0: você que tá aí. Então, corre pra lá, vai aceitando todas as corridas possíveis e impossíveis, que você pode ser o próximo ganhador. Imagina só, cara, 150 pila aí pra você aproveitar com um voucher de combustível, não vai ficar de fora. Então vai pra lá, que a gente tá esperando você. O nosso passageiro 5 estrelas quer te encontrar nos 91.3, tá bom? Rapidinho também, ó, já aproveita que você tá aí atento, atenta, já vem aqui no nosso WhatsApp e manda agora a hashtag melhor segunda-feira do ano, porque hoje tem uma Alexa. Hoje sai uma Alexa pra você. Pra isso, chega mais um 943-99-9130 com seu nome completo e boa sorte pra você.
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0: E seus personagens, né? Marco Lucas sou eu, no caso. Personagem também, mas não conto pra ninguém. Vamos de pergunta?
1: Olha a mensagem,
2: hein? Oi, Rádio Disney, eu sou a Mayara. Marco Lucas, me ajuda. Eu tava no parque tentando tirar umas fotos e eu não vi que tinha um monte de bicicleta vindo. O que, que você pode me ajudar a fazer com que essas pessoas parem de atropelar os outros na rua?
0: Rola a roleta, papá.
3: Jackson 5.
0: Ô, Nayara, eu não entendi muito bem, Joe. Você tava na rua tirando foto, aí veio umas bikes e você quer que eu resolvo pra você, pras bikes não virem mais? Pra não atropelar você onde você tava, Joe. Você não tava na ciclofaixa, não, mano? As bikes vêm, mano. E outra, as bikes não vai parar de vir. As bikes vêm mesmo. As pessoas tão em cima, mano. Você que tá aí panguando, tirando foto não sei da onde, no meio fio, onde você tava, pras bikes tá vindo, você tá no lugar das bikes. Ué, quer andar com os tubarão, não quer leva mordida, mano? Tá sinistro, hein? Quer passar melzinho na pele e não quer que venha abelha, Joe? Ô, Nayara, sério, mano. Para de frescura, Joe. O mundo não vira em torno do seu imbigo, não, mano. Que é? Muito mimadinha, Joe. É filha única? Qual é que é? Não dá pra entender, mano. Ó, quer ver um lugar bom pra você ficar? Conectado na Rádio Dimens, mano. Que daqui a pouco nós volta. Aqui é Jackson 5, mano.
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6: Rádio Disney, faltam 4 minutinhos para as 4 da

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3: Simbora, turma, tamo de volta. E agora a parada é o seguinte, você vai chegar com a gente, você vai pedir a sua música de uma forma diferente. Chega

0: Miles Smith chegando por aqui.
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0: Vamos lá, cadê? Solta a voz.
2: Fala, Rádio Disney. Oi. Gabriel Felipe da área.
0: Tudo bom?
2: E hoje eu quero ouvir Bruno Mars. My prime, my ego, my need, my selfish ways.
0: Que é isso,
2: hein? Woman like you and a girl in my life. Valeu, galera da Rádio Disney.
0: Valeu.
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0: Watermelon Sugar, Harry Styles, aqui na Rádio Disney, é tudo. Gente, 4h21, fica à vontade pra você trocar aquela ideia comigo, até porque você trocando essa ideia comigo, com seu nome completo, você concorre a presentes. Aliás, faz melhor, já aproveita aí e grava aquela mensagem de áudio cantando a sua música predileta. É uma forma de você pedir a sua música, a versão cantada aqui, tá bom? E aí, você chega com a gente, manda seu nome completo também bonitinho e concorre a presente. Tem kit Giovanna Baby com spray hidratante, água micelar e também hidratante facial. Giovanna Baby é uma história de amor e carinho. Nossa essência é o amor. Chega mais, fica à vontade, já aproveita também, vai fazer o cadastro, vai mandar mensagem de áudio, já manda aí a melhor segunda-feira do ano, que é a nossa hashtag, onde você pode estar levando uma Alexa, imagina só. Hã? Dois prêmios de uma vez só, lá à noite, junto com o Van Nunes, quem sabe você também não acaba levando essa Alexa, hein?
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0: Gente, vamos lá trazer mais informação para você. Nessa segunda-feira, o Mônaco anunciou oficialmente a contratação do treinador Felipe Luiz. O brasileiro assinou o contrato até junho de 2028. Esse será o primeiro trabalho de Felipe no exterior. Antes disso, teve uma passagem vitoriosa pelo Flamengo entre setembro de 2024 até março desse ano. Boa sorte aí, viu, Felipe? Vozinha não deve disputar a Série B do Campeonato Brasileiro nessa temporada. O goleiro recebeu uma sondagem do Avaí, mas as negociações não avançaram. E a possibilidade de acordo foi descartada. Segundo a apuração da ESPN, entre os motivos que pesaram para a recusa, estão preocupações com o cenário financeiro do clube catarinense, incluindo relatos de atrasos salariais. Hoje é dia de Série B. O Disney Plus transmite às 7 da noite Botafogo de Ribeirão Preto e Avaí. O Botafogo chega ao duelo novamente, pressionado aí pelo Z4 após perder em casa para o CRB na última terça-feira. Do outro lado, o Avaí também está pressionado logo atrás do Pantera, na 18ª colocação, com somente 3 vitórias na Série B. E você, hein? 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
0: Rádio Disney 424, boa tarde.
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0: Vamos embora. 4h29, gente, chega mais. 943-99-9130. Tô te esperando por aqui, tá? Tem kit Giovanna Baby com spray hidratante, água micelar e também hidratante facial. Giovanna Baby é uma história de amor e carinho. Nossa essência é o amor. Vem pra cá cantar sua música predileta, porque daí você pode ganhar esse presente. Ah, não esquece, mandar o seu nome completo. Já aproveita também. E hoje é segunda-feira, aquela hashtag Marotex, hã? Hashtag melhor segunda-feira do ano. Tem uma Alexa que sai ainda hoje, junto com a Van Nunes.

0: Love, Jerome and Public, Need Your Love, 4h39.
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0: Bora lá, solta a goela.
2: Oi, Rádio Disney, aqui é a Cláudia Nute de Guarulhos. Eu queria pedir a música do Clone, do Luan Santana, que é aquela que fala mais ou menos assim. Pensa nos fios bonitos que a gente vai dar. Eu vou soltar foguete se sair seu clone. Cê entra com a beleza, yeah. Entro com sobrenome.
0: Tá na mão, Cláudia. Um beijo pra você, querida.

0: Acabou. Valeu demais, cada vez mais pessoas vindo pra Rádio Disney concorrendo a presentes. Aliás, nessa hora, pra quem cantasse a sua música predileta, tinha Kit Giovanna Baby com spray hidratante, água micelar e hidratante facial também, viu? Giovanna Baby é uma história de amor e carinho. Nossa essência é o amor. Saindo agora pro fim do fone, 3691, tá se dando super bem, viu? Ô, Tatiana Aparecida! Tati, Tati! A produção vai entrar em contato com você, vai explicar certinho como é que faz pra retirar o seu presente, beleza? Já aproveita, fica à vontade por aqui com a gente também no nosso WhatsApp. Já manda a hashtag melhor segunda-feira do ano, é hoje! Que sai uma Alexa pra você, junto com o Vanunes, então tem tempo suficiente. Enquanto a gente fala aqui da promoção, é o tempo que você participa, interage, troca aquela ideia e já manda a hashtag melhor segunda-feira do ano.
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0: Rádio Disney, faltam 7 minutinhos para 5.
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0: Wimbledon tá pegando fogo. O número 1 do mundo, Jannik Sinner, venceu o japonês Shintaro Mochizuki por 3 sets a 0. Ele enfrentará o alemão Jan Lennard Struff nas quartas de final. 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
3: Em 1990, o Brasil fez um jogaço contra a Argentina. A gente pressionou, criou chances, teve bola na trave, três. Uma com o Dunga, outra com o Alemão e outra com o Careca. E parecia que o gol ia sair a qualquer momento. E ainda teve uma bola com o Miller no finalzinho do jogo para empatar o jogo. Mas tem dessas histórias cruéis. Em um único lance, Maradona saiu driblando todo mundo e achou aquele passe genial pro Caniggia. E a Argentina marcou. Foi uma derrota dura, porque o Brasil jogou muito, mas caiu por um detalhe.
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12: Em todos os ritmos, sejam todos bem-vindos, 4h57. Por aqui, CW trazendo agora as 8 melhores. Bora lá? Bora! É tudo!
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0: Presta bastante atenção. É, exatamente. É o seguinte, eu preciso que você aí fique atento na quarta posição. Entendeu? Quarta posição. Quem acertar a quarta posição concorre a presente. Apesar que a gente já tá aqui nas férias, é um presentaço pra família inteira. Valendo agora, 4 ingressos pra sessão exclusiva só pra ouvintes da Rádio Disney de Moana. Live action que tá todo mundo esperando, vai ser dia 17 de julho, 9 da noite no Shopping Bourmon. E ainda, você garante combo de pipoca. Pipoca e refrigerante por conta da Rádio Disney, hein? Facinho, facinho, né? Então fique atento por aqui, vem pra cá, já garante aí com seu nome completo, já aproveita, manda a hashtag melhor segunda-feira do ano pra Alexa, já aproveita, manda a hashtag desafio Rádio Disney pra você responder 3 perguntinhas aqui comigo já já também. E claro, a quarta posição aqui das 8 melhores. Boa sorte pra você.
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0: Rádio Disney é tudo e a Billie Eilish.
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0: Chegando por aqui, gente, 5:12. Ó, vem pra cá, tô te esperando. Participa. Chega mais no 943-99-9130. A próxima música você tem que anotar agora e mandar pra mim aqui. Então você já mandou o nome completo? Billy. Já mandou a hashtag melhor segunda-feira do ano também? Ótimo. Já mandou a hashtag desafio Rádio Disney? Não. Manda, que eu posso te ligar daqui a pouco, inclusive. E agora, você vai chegar com a gente aí, mandando a quarta posição, porque tá valendo agora pra você, nesse clima de férias, tem 4 ingressos pra sessão exclusiva, só pra ouvintes da Rádio Disney, tá? Vai ter Moana, live action pra você assistir, dia 17 de julho, às 9 da noite, no Shopping Bourmont. E você ainda garante pipoca e refrigerante, aquele combo que todo mundo gosta no cinema, não é? Então chega mais, fica à vontade, anota agora aí, ou melhor, manda pra cá agora, no 943-99-9130, a música que vai reproduzir já.
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0: Meia Cura. Bom, turma, pra você que anotou essa música, mandou aqui pro nosso WhatsApp e concorreu a presente. 4 ingressos, viu? Pra você levar a família inteira pra sessão exclusiva só pra ouvintes da Rádio Disney de Moana Live Action, que vai rolar dia 17 de julho, 9 da noite, no Bourbon Shopping. Você ainda vai garantir o combo de pipoca pra família inteira, viu? Fim do fone 6706, tá se dando super bem ela. Renata Bispo. Renatinha. Parabéns, querida. Nossa equipe fala com você, vai explicar certinho como é que faz pra retirar o seu presente, beleza? Bom, deixa eu falar outro negócio aqui pra você. É o seguinte, manda agora, tô aqui, ó, com o WhatsApp aberto. Manda aqui. Hashtag Desafio Rádio Disney. Eu vou te ligar daqui a pouquinho pra você responder 3 perguntas. E aí tem cafeteira da Mundial nessa semana pra você que participa aqui ao vivo, tá? Quem faz mais pontos, responde no menor tempo, tem muita possibilidade de estar levando pra casa essa cafeteira da Mundial. Então chega mais, manda aí a hashtag Desafio Rádio Disney que eu tô te esperando por aqui.
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0: 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Boa tarde.
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0: Vamos embora que tá começando.
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0: Começou! Vamos embora, turma. Bora que bora, porque agora é o momento de você chegar com a gente, é o momento de você participar, é o momento de você responder três perguntinhas junto com a gente, não é, Letícia? Boa tarde!
16: Tarde!
0: Tudo bom, querida?
16: Tudo bem,
0: graças a Deus. Ô, Lê, tenta falar um pouquinho mais perto do microfone, um pouquinho mais alto aí, tá bom? Do telefone, pra gente conseguir te ouvir melhor, tá bom?
16: Tá bom, beleza.
0: Agora melhorou. Fala um pouquinho mais alto, fica melhor ainda. Bom, Letícia, é o seguinte, você tem que responder três perguntinhas no menor tempo possível, tá? Já tivemos hoje de manhã nosso querido amigo Luiz, que já fez 100 pontos. Você precisa também fazer 100 pontos no menor tempo possível. Fechou? E aí é torcer bastante pra você na sexta-feira ganhar uma cafeteira da Mondial, belezinha?
16: Beleza.
0: Muito bem. Pra quem responde pelo WhatsApp, gente, tem aqui, ó, um headphone te esperando por aqui. Então, bora todo mundo participar, porque por aqui tá começando
1: o Desafio Rádio Disney. Pergunta 1. Valendo 10 pontos.
0: Lele, em Carros 3... qual personagem vira treinadora e parceira do McQueen? Sally ou Cruz Ramirez?
1: Tempo.
0: Cruz Ramirez, Letícia. Calma, fica tranquila. Tem mais duas perguntinhas aqui pra você pra aproveitar e acertar. Vambora.
1: Desafio Rádio Disney. Pergunta 2. Valendo 30 pontos.
0: Letícia, qual o ano de lançamento de Incrível Hulk?
1: Tempo.
0: Pesquisa, Letícia, pesquisa, rápido, chuta então. Não teve tempo. Ai, Lê, 2008, Lê. Ai, cara, vamos lá, temos a última perguntinha aqui, vambora.
1: Desafio Rádio Disney. Pergunta 3, valendo 60 pontos.
0: Letícia, em Os Incríveis, qual é o nome da filha adolescente que fica invisível?
1: Tempo.
16: Violeta.
0: Ó. Boa. Aí ficou bom, hein? Ficou bom, acertou a nossa terceira pergunta.
1: Pontuação final.
0: 60 pontos, Lelê. Tá bom, tá bom.
16: Ah, tá bom, tá bom.
0: O que você vai fazer agora? Prestar bastante atenção e mandar mais vezes a hashtag Desafio Rádio Disney pra você participar aqui de novo, tá bom?
16: Pode deixar, gente.
0: Quer mandar beijo pra alguém? Abraço?
16: Pro meu
0: Vitor. Tá bom, pro Vitor que tá aí também curtindo muito. Um beijo, Lelê!
16: Obrigada, tchau, tchau.
0: Tchau, tchau.
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0: E você também pode participar, chega mais, fica à vontade, manda aí a hashtag Desafio Rádio Disney, porque a gente pode ligar pra você. E aí, você participando, é só alegria. É tudo!

0: Dizer tudo tem o show de Dave Right Now, chegando por aqui, Maroon 5, Marília Mendonça e o Gustavo Sampa. Tudo bom?
1: Cheguei aí, eu não cantei, mas eu cheguei.
0: É, não, chegou chegando, daquele jeito. Melhor segunda-feira do ano, já manda a hashtag Tem Alexa pra você.
1: Legal, hein? Alexa é bom, eu gostaria de ganhar uma Alexa.
0: É, inclusive. Eu também gostaria, eu já tenho uma.
1: Deixar a casa inteligente, né?
0: Opa!
1: É legal.
0: Eu, inclusive, né, eu estou morando numa casa nova, né?
1: Você não colocou as
0: coloquei
1: coisas
0: tudo
1: lá?
0: Interruptor inteligente, olá. Tem tudo no celular
1: o
0: aqui.
1: O CW é rico, gente.
0: Nada.
1: O CW é rico.
0: É acessibilidade hoje. Custo-benefício que chama.
1: Legal, melhor segunda-feira do ano. Manda aí, concorre, turma.
0: Exatamente. Outra coisa também, você sabe que a gente sempre tem presente bom aqui pra turma, não é verdade? Pois é. E um dos presentes bons é aí você aproveitar essas férias e levar a família toda pro cinema.
1: Cineminha, sessão exclusiva Rádio Disney. Fica melhor ainda porque é só com os ouvintes da Rádio Disney. A gente dá o combo de pipoca, o refrigerante também. Que assim, cineminha, sem pipoca não dá.
0: Ah, não dá, não dá. Não. Aquela pipoquinha, refrigerante,
1: já
0: maravilhoso.
1: Já vai economizar nisso
0: aí, ó. Vai ser dia 17 de julho no Bourbon Shopping, 9 da noite. Você pode participar com a gente.
1: É isso. Ó, a qualquer momento a gente avisa que tá valendo e você participa. E é a sessão exclusiva do filme de Moana Live Action.
0: Exatamente.
1: Moana,
0: e pra você, tá aí no Disney Plus também, já tá vendo uma telinha ali, ó. Bia Vasconcelos em breve. Quem é Bia Vasconcelos?
1: Bia Vasconcelos é simplesmente a voz de Moana.
0: Olha aí,
1: nesse
0: que legal.
1: Filme de live action que

0: trocando uma ideia com a nossa equipe aqui, já já, ao vivaço, mostrando os bastidores desse podcast que a gente vai gravar com ela.
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0: Chega junto, turma!
1: Vai na boa, Gustavo Sá!
0: Valeu, tamo junto!
1: Falou!
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0: 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Boa tarde.
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Disney, onde a gente coloca você como se fosse o nosso jornalista do trânsito aqui. Você vai me contar como que tá o trânsito nessa segunda-feira, voltando pra casa, ou indo fazer algum rolê, ou trabalhando também, indo pro plantão. Muita gente agora ouvindo a Rádio Disney também, indo trabalhar. Manda aí no 943-99-9130. Coloco você no ar, pode ser curtinho, tá? A gente tá em clima de férias já, né? O trânsito dá uma aliviada nesse tempo também, mas tem algumas regiões que não adianta o que você faça, tá trânsito. E aí eu quero saber, onde você tá agora? Tá trânsito ou tá mais ou menos? 943-99-9130, chega junto. 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

0: despedida de CR7, Cristiano Ronaldo, das Copas, né? Portugal deu tchau, o Brasil ontem deu tchau também, mas a Copa continua. Inclusive, a gente quer muito saber quais são as duas seleções que vão se enfrentar na grande final, hein? 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
0: Bom, agora sim, vamos lá, vai na boa, Rádio Disney, voltando pra casa, encarando muito trânsito. Lembra de uma coisa, hein? Placa final 1 e 2 não deve circular no centro expandido de São Paulo até as 8 horas da noite. 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Nada de tela, nada de celular, nada de computador, mas com muitos games e muita diversão. A Rádio Diz é a rádio oficial, inclusive, quer levar você. Participa então, mandando seu áudio de trânsito, comentando com a gente aqui no Vai Na Boa.
2: Oi, Rádio Disney, boa noite, Vanessa aqui falando.
0: Oi, Vanessa!
2: Tô indo pro plantão.
0: Boa,
2: tô
0: trabalho.
2: Aqui em frente ao Parque do Ibirapuera. O trânsito tá uma delicinha, viu? Super tranquilo. Geralmente eu levo aí 1h30 pra conseguir chegar no trabalho. Eu já tô chegando.
0: Ó!
2: Maravilhoso.
0: Valeu, Vanessa! Que bom, hein? Bom trabalho pra você, economizou um tempinho hoje.
3: Oi, aqui é a Mabel.
0: Oi, Mabel.
3: Eu tô na Imigrante, sentido litoral.
0: Uau.
3: Sentido litoral sul, quilômetro 35. Tá havendo comboio pra descida. Está tudo congestionado por conta do excesso de neblina e nenhuma visibilidade. Agora escutando Rádio Disney.
0: Tem que ir na boa aí, hein, Mabel? Obrigado por informar pra gente aqui, minha linda. Tamo junto.
4: Boa noite, Rádio Disney. Cauã de Guarulhos.
0: Fala, Cauã.
4: Vim pra casa agora aqui pela Dutra. Aparentemente
0: pra cá.
4: Tá tranquilo. Um pouquinho de carros, né? Mas tá fluindo.
0: Esse é
4: um beleza?
0: Milagre, hein? A Dutra, tranquilo?
4: Vai com a Rádio Disney, vai na boa. Rádio Disney é tudo!
0: Valeu, Cauã! Forte abraço, meu querido! 943-99-9130, manda seu áudio e vai na boa, Rádio Disney!
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5: Fala, meus amigos da Rádio Disney! Já que a gente tá falando da Disney, então eu vou fazer uma comparação que eu tenho certeza que você vai ficar em choque aí no seu carro. A FIFA, ela projetou uma receita de 65 bilhões de reais nesse ciclo de 4 anos aqui, que termina em 2026. É muito dinheiro, meu amigo. É televisão, é patrocínio, é ingresso, enfim, é muita coisa. Só que a Disney tá projetando 470 bilhões de reais, só que no único ano. É isso mesmo, a Disney vai faturar em 12 meses mais do que 7 vezes o ciclo inteiro da Copa do Mundo. Olha que doideira. A diferença, claro, que é o modelo, né? A Copa do Mundo é um vulcão. Ela concentra ali emoção, audiência, tudo em poucas semanas. Já a Disney não, é um super ecossistema, né? Ela transforma personagens, histórias e grandes experiências em cinema, em streaming, na ESPN, em parques que você conhece bem, em cruzeiro, em produtos, enfim, memória afetiva 365 dias por ano. A lição pro esporte é essa, gente. O jogo gera uma paixão ali instantânea. O grande negócio é transformar essa paixão instantânea em relacionamento duradouro. A Copa captura o mundo por um mês, mas a Disney aprendeu brilhantemente a fazer isso o ano inteiro. Isso é simplesmente genial. Daqui a pouco eu volto, um abraço e até mais.
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14: Agora 6:30. 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
6: Simbora, turma! 6h32, valeu pela carona, inclusive, hein? Boa segunda-feira, estamos na melhor segunda-feira do ano, sempre com a melhor playlist aqui nos 91.3.
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0: Rádio Disney é tudo! Henrique e Juliano, seja aí! 6h42, boa noite!
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0: Turma linda do meu coração! Vamos lá, 943-99-9130, vai na boa, Rádio Disney, aquela volta pra casa mais tranquila. Em relação ao trânsito também, bem mais tranquilo hoje, né, gente? Parece que o último dia de aula aí foi na sexta-feira, já estamos no clima de férias, coisa boa. Pode mandar seu áudio pra gente aqui, comentando como tá a volta pra casa ou ida pro trabalho também.
2: Aqui é o Diogo, Vila Sônia. Fala, Diogo. Tô iniciando as corridas já essa noite.
0: Boa.
2: Aqui pela região da Vila Sônia, o trânsito tá tranquilo por enquanto.
0: Tá uma
2: e
0: uva.
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0: Tamo junto, Diogueiras. Tamo junto.
3: Boa noite, Rádio Disney.
0: Boa, boa.
3: Aqui é a Usana de Itapevi.
0: Tudo bem, Usana?
3: Eu tô aqui na Castelo, sentido São Paulo.
0: Tá.
3: E tá bem tranquilo,
0: graças
3: viu?
0: Graças a Deus.
3: Bem tranquilo mesmo. Agora, em compensação, ao contrário, marginal sentido interior, tá carregado.
0: Eita.
3: Tô vendo ali a estrada cheia de caminhão já parado. Beijo, Rádio Disney.
0: Beijo.
3: Rádio Disney é tudo. Obrigada pela companhia.
0: Ah, obrigado você, sua linda. Tamo junto. Boa segunda-feira. A melhor segunda-feira do ano é aqui na Rádio Disney. Pois é. Muita gente falando que tá mais tranquilo, mas tem algumas regiões que tá travado do mesmo jeito, tá? Ó, por exemplo, a estrada de Itapecerica tá cheia no sentido Parelheiros, da saída da Avenida João Dias até pouco quase ali depois da Avenida Carlos Lacerda. Já na Avenida Luiz Inácio de Ayá Melo, Zona Leste de São Paulo, carregada no sentido Sapopemba, da Salim Fara Maluf até a altura da estação Vila Tolstói. Você tá por onde? Manda seu salve pra gente aqui no WhatsApp da Rádio Disney. Outra coisa que eu quero saber também, a gente tava falando aqui de Portugal agora, que foi eliminado, né, pra Espanha. Ô, gente, mas não dá pra torcer. Torci pro Cabo Verde, foi eliminado. Brasil foi eliminado. Portugal agora também eliminado. Vocês estão torcendo pra quem agora nessa Copa, hein? Pra quem que vocês vão torcer? Eu fiquei curioso. Quero saber também. Manda aí, pra quem que você vai torcer nessa Copa? E não esquece que você pode dar o palpite das duas seleções que vão se enfrentar na final lá no site torcidaradiodisney.com.br, tá bom? Seguimos juntos!

se divertir muito com os games mais retrôs, né? Os games aí, jogos de tabuleiro, as caras. Gente, vai ser demais. Quem se deu bem com a gente e levou agora aqui o presentão foi a Juliana de Lima Silva. Você ganhou, Juliana! Ganhou! Tirando o fone 6461. Ô, Ju, nossa equipe vai te mandar uma mensagem agora no WhatsApp aí com mais informações. Fica ligada, tá bom? Só ficar ligada no Zap, tá tudo certo. Agora você não é a Juliana, não ganhou o Diversão Offline agora, mas tem um monte de ingresso ainda pra rolar na programação da Rádio Disney. Só que tem uma promoção que você pode participar com a gente neste exato momento, que é da melhor segunda-feira do ano. Ontem eu tava assistindo o jogo do Brasil na casa de uma amiga minha, chique inclusive, uma amiga que eu tenho bem chique. E aí a gente tava na sala ali abrindo algumas figurinhas do álbum da Copa e aí tava escuro, eu falei assim, dá pra acender a luz? Ela falou assim, Alexa, ligar a luz da sala. Eu falei, que? Yeah!

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2: A Rádio Disney não para e a gente também não. Pra continuar a sua programação, Together no ar. Com Marco Luque e seus personagens, né? Marco Luque sou eu, no caso. Personagem também, mas não conto pra ninguém. Vamos de pergunta?
3: Olha a mensagem, hein?
4: Oi, Rádio Disney, eu sou a Mayara. Marco Luque, me ajuda. Eu tava no parque tentando tirar umas fotos e eu não vi que tinha um monte de bicicleta vindo. O que, que você pode me ajudar a fazer com que essas pessoas parem de atropelar os outros na rua?
2: Rola roleta, papá!
0: Jackson 5.
2: Ô, Nayara, eu não entendi muito bem, Joe. Você tava na rua tirando foto, aí veio umas bikes e você quer que eu resolvo pra você, pras bikes não virem mais? Pra não atropelar você onde você tava, Joe. Você não tava na ciclofaixa não, mano? As bikes vêm, mano. E outra, as bikes não vai parar de vir. As bikes vêm mesmo. As pessoas...

0: Só tão em cima, mano. Você que tá aí panguando, tirando foto não sei da onde, no meio fio, onde você tava, com as bikes tá vindo. Você tá no lugar das bikes. Ué, quer andar com os tubarão, não quer levar mordida, mano? Tá sinistro, hein? Quer passar melzinho na pele e não quer que venha abelha, Joe? Ô, Nayara, sério, mano. Para de frescura, Joe. O mundo não vira em torno do seu umbigo, não, mano. Que é? Muito mimadinha, Joe. É filha única? Qual é que é? Não dá pra entender, mano. Ó, quer ver um lugar bom pra você ficar? Conectado. Quitado na Rádio Dimens, mano. Que daqui a pouco nós volta. Aqui é Jackson 5, mano.
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4: Rádio Disney 6:57.
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0: ouvi, tá aqui na playlist dos 91.3. Eu sou o Gustavo San e nós seguimos juntos, hein? É tudo!
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0: Vamos lá, turma. 30 minutos de música, meia hora de som sem parar, viu? Meia horinha. Coloca aí meia horinha no relógio. Desprende do mundo. Vem curtir música boa. Aumenta o volume no máximo. Fica tranquilo aqui nessa playlist que você já conhece, que é a sua Rádio Disney. E aí, não esquece, não deixa pra última hora, não. Manda aí a hashtag melhor segunda-feira do ano pra gente aqui no WhatsApp. Você concorre a uma Alexa. Resultado sai ainda hoje, tá bom?
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0: Pessoas estão chegando aqui na Rádio Disney e participando da melhor segunda-feira do ano. Pra começar bem a semana, né, gente? Começar a semana com o pé direito, a gente tá precisando de ânimo depois ainda do que aconteceu ontem com nossa seleção. Começar a semana vai ser bom, viu? Ó, pra você, quem sabe começar a semana, você pode participar da promoção que pode te dar uma Alexa. Pois é, Alexa. Tá todo mundo falando da Alexa, inclusive a Alexa vem com o Alexa Plus pro Brasil, né? Que é a nova IA da Alexa, parece que tá mais inteligente, mais potente. Enfim, vem participar com a gente mandando a hashtag melhor segunda-feira do ano. O resultado sai no Clássicos Rádio Disney. Fechou?
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0: E hoje é dia de Série B, turma. O Disney Plus já está transmitindo Botafogo de Ribeirão Preto e Avaí. O Botafogo chega ao duelo novamente pressionado pelo Z4 após perder em casa para o CRB na última terça-feira. Do outro lado, o Avaí também está pressionado, logo atrás do Pantera, na 18ª colocação, com somente 3 vitórias na Série B. Quer saber tudo de esporte? 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

0: 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Uma excelente noite, boa segunda-feira pra você, a melhor segunda-feira do ano! É aqui na Rádio Disney.
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18 horas da noite, boa noite pra você, turminha, ó, já foi lá acessar o site torcidaradiodisney.com.br, tá valendo, deixa eu até abaixar um pouquinho a trilha aqui pra você ouvir melhor, ó, tá valendo uma Smart TV de 85 polegadas, turma, pra você assistir a final do maior campeonato de futebol do mundo já nessa televisão. Pra isso, você tem que acertar o palpite pra concorrer. Quais são as duas seleções que vão se enfrentar na grande final, na sua opinião, hein? Quais são as duas seleções? Você tá assistindo os jogos aí,

0: mostra todo mundo, a sua família também, viu? Tem problema não. torcidaradiodisney.com.br. 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Rádio Disney 756, boa noite.
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0: o Disney na Alexa, dá pra você perguntar muita coisa pra ela. Inclusive a Alexa tá chegando aqui no Brasil com a Alexa Plus agora, né? Que é um sistema, uma IA nova, parece que responde com mais inteligência e tudo mais. Dá pra colocar a casa inteligente, né? Aquelas luzes que apaga, acende, liga computador, desliga computador. É legal demais. 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

Rádio Disney é tudo, 8h37, boa noite pra você. Você já tá participando aí da promoção do par de ingressos para o Cine System? Vem aproveitar com a gente então, 943-99-9130. É só deixar seu nome completo. Daqui a pouquinho, gente, questão de alguns minutos, eu já volto com o resultado, mas dá tempo de você participar ainda. Vai, boa sorte.

0: casa. E Cine System, cinema além do filme no Shopping Frei Caneca, Morumbi Tal Shopping, Bourbon, São Paulo. E ó, a gente tá no clima de férias, né? Assistir um cineminha nessas férias é bom demais. A gente tem par de ingressos, dá pra você levar quem você quiser contigo ainda. Se deu bem demais, Manuela Campos Arantes, você ganhou! Aê, Manu! Manuela Campos Arantes, final do Fone 3916, agora com a gente, tá, Manu? Nossa equipe entra em contato com você aí, mais informações, já vai pensando, hein? Qual é o filme que você vai querer assistir? O que você mais gosta de assistir quando você vai no cinema, né? Se é filme de terror, de suspense, de adrenalina, aventura, enfim, vai ter muitas opções lá. E tudo isso por conta da Rádio Disney, vai ser demais. Beijo, tamo junto, boa segundona!
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0: Vou te contar então... Juliette revelou que a Anitta será uma das madrinhas do

0: Ela também diz que está acompanhando de perto cada detalhe da festa ao lado do noivo.
1: Chega daquele jeito.
0: Pericles viveu um momento especial no evento do live action de Moana no Rio de Janeiro. O sambista cantou para Dwayne Johnson, traduziu a letra para o astro e disse que ele entrou no clima na hora. Segundo o cantor, The Rock foi carismático, solto e deixou o ambiente ainda melhor. O encontro aconteceu na etapa brasileira da turnê do filme, que estreia nos cinemas nesta quarta-feira, dia 8 de julho, inclusive. Hoje, nós batemos um papo com a Bia Vasconcelos, que é a dubladora de Moana do filme live action. Esteve aqui na Rádio Disney, a gente trocou uma ideia com ela. Foi demais. Em breve, nas redes sociais, você acompanha aí um pouquinho de como foi esses bastidores lá na arroba Rádio Disney Brasil, tá? E não esquece, tem sessão exclusiva para os ouvintes da Rádio Disney para assistir Moana. Fica ligado que a qualquer momento a gente te avisa quando estiver valendo para você participar, viu? Seguindo por aqui no Conta Tudo, o DJ Kygo da Noruega entrou na brincadeira e vai lançar um remix de Kygo Joe, música gravada pelo jogador norueguês Haaland ainda na adolescência. A promessa veio depois dos gols que ele fez na Copa. O vídeo antigo do jogador viralizou na internet e já passa de 19 milhões de views. E de bônus, a história ainda tem uma conexão com o Brasil. Kygo já morou no Brasil e guarda boas lembranças do país.
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0: 8h49, turminha, deixa eu te fazer um convite. Daqui a pouquinho vai rolar a exibição aqui da Voz do Brasil nos 91.3, mas a gente continua. A diversão continua, a playlist também. Você pode acessar o site radiodisney.com.br, pode ouvir a gente também pelo aplicativo, ou se você quiser ouvir e ver

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1: De acordo com o artigo 38 da Lei 4.117/62, vamos exibir agora a voz do Brasil. 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